0: Cleito e Cledi, Deu Pra Ti, a composição é da dupla. Erasmo Carlos, Vem Quente Que Eu Estou Fervendo, de Valmor Moré. Léo Jaime, As Sete Vampiras, de autoria dele. Abrindo o programa de hoje, Lulu Santos, Um Certo Alguém, do Lulu e do Ronaldo Bastos.
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0: Uma excelente noite, tudo de bom para você. Obrigada pela sua companhia aqui no Frequência 100,9. E você fica agora com Marina Lima.

0: Você conferiu 14 bis, bola de meia, bola de gude, de Fernando Brant e Milton Nascimento. Titãs, Pra Dizer Adeus, de Tony Bellotto e Nando Reis. Antes, Heróis da Resistência, Diga Não, de Leone. Abrindo o bloco, Marina Lima Virgem, dela e Antônio Cícero Lima. Vamos agora para um breve intervalo e voltamos já já.
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0: Estamos de volta com Frequência 100,9. Eu sou Débora Rajão. Agradeço muito você que me acompanha nesta noite de sábado. Aqui você ouve o melhor da MPB. Guilherme Arantes.

0: Você conferiu o Biquíni Cavadão Janaína, de autoria do grupo Cazuza, O Nosso Amor, A Gente Inventa, de Rogério Meanda e Cazuza. A primeira, Guilherme Arantes, Loucas Horas, de autoria dele.
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0: A gente tocou para você as frenéticas Dancing Days de Nelson Motta e Rubens Queiroz. Antes, Jorge Vercillo, Final Feliz, de autoria dele. A primeira, Roupa Nova, Anjo, de Dalto, Cláudio Rabelo e Renato Correia. Vamos agora para o intervalo e daqui a pouquinho a gente volta. Continue ligadinho. 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
0: Estamos de volta com Frequência 100,9. Eu, Débora Rajão, agradeço muito você ligadinho comigo nesta noite gostosa de sábado. Seja sempre muito bem-vindo aqui ao Frequência 100,9. Vamos juntinhos até a meia-noite, tocando agora para você, Luciana Mello.

0: Gilberto Gil, Toda Menina Baiana, composição do Gil. Antes, o Wilson Sideral, Assim Caminha a Humanidade, com participação do Grupo Amaranto, a música do Lulu Santos. Abrindo a nossa sequência, Luciana Mello, Prazer e Luz, de Jair Oliveira e Max Viana.
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0: Ótimas vibrações para você que acompanha o Frequência 100,9 em sua Brasileiríssima. E agora?

0: Você acabou de ouvir Rubel, Só Pra Te Mostrar, de Herbert Viana. Antes, Fernanda Abreu, Onde Você Mora, de Nando Reis e Marisa Monte. Os Paralamas do Sucesso, Tendo a Lua, de Herbert Viana e Tetê Tilê. A primeira, Ed Mota, Um Jantar Pra Dois, de autoria dele.
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0: Estamos de volta com o Frequência 100,9. Eu sou Débora Rajão. Agradeço muito você que me acompanha nesta noite de sábado. Agora você vai ouvir Alceu Valença.

0: Você acabou de ouvir Baby do Brasil, Sem Pecado e Sem Juízo, de autoria dela e do Pepeu Gomes. Antes, Barão Vermelho, Amor, Meu Grande Amor. E abrindo o bloco, Alceu Valença fez, de autoria dele, Anunciação.
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1: Seja sempre muito bem-vindo ao Frequência 100,9, em sua brasileiríssima casa da MPB. Obrigada pela sua sintonia. Fique agora com Kid Abelha.

0: Para você, A Cor do Som, Beleza Pura, de Caetano Veloso. Antes, Skank, Acima do Sol, de Samuel Roasa e Chico Amaral. Abrindo o nosso bloco, Que de Abelha, Como Eu Quero, de Leone e Paula Toller. Agora vamos para o intervalo e já já estaremos de volta. Continue ligado.
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0: Estamos de volta com Frequência 100,9 em sua Rádio Inconfidência, 100,9 FM, a sua brasileiríssima Casa da MPB. Vamos juntinhos até a meia-noite. Obrigada pela sua sintonia. Eu, Débora Rajão, agradeço muito você que me acompanha nesta noite de sábado. Agora é

Você conferiu Cidade Negra, Estrada, composição é do grupo Titãs, Os Cegos do Castelo de Nando Reis, a primeira Tribalistas, Velha Infância, composição é do grupo, em parceria com Davi Moraes e Pedro Baby.

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Você está ligado em sua Rádio Confidência 100,9 FM, a sua brasileiríssima. Obrigada pela sua sintonia. Agora você ouve Caetano Veloso.

0: Capital Inicial, Tudo Que Vai, a composição é do grupo. Adriana Calcanhoto, Vambora, de autoria dela. Ney Mato Grosso fez Poema, de Cazuza e Frejá, e abrindo a sequência, Caetano Veloso, Para Te Lembrar, música do Ney Lisboa. Vamos agora para o intervalo e já já voltamos. 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
0: Estamos de volta com Frequência 100,9. Eu sou Débora Rajão. Agradeço muito você que está ligadinho comigo aqui no Frequência 100,9. Obrigada pela sua sintonia. Agora você

0: A gente tocou para você Frejar, na rua, na chuva, na fazenda do Hildon. Elba Ramalho, Felicidade Urgente de Cláudio Zoli e Ronaldo Lobato. Antes de Javan fez, de autoria dele e Caetano Veloso, Linha do Equador. A primeira, Dulce Quental, Terra de Gigantes, de Humberto Gessinger.
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4: Uma linda noite de sábado para você, ótimas vibrações, para você que está ligadinho no Frequência 100,9. Agora você confere Leone.

0: A gente tocou para você Ana Vilela, Leãozinho de Caetano Veloso. Antes, Marisa Monte, Beija Eu. Dela, Arnaldo Antunes e Arthur Lindsay. A primeira, Leone, Garotos 2, composição dele. E termina aqui o Frequência 100,9 deste sábado. Eu, Débora Rajão, agradeço muito você ligadinho comigo. Agradeço ainda o operador de áudio responsável pelos trabalhos técnicos, Washington Bittencourt, e o programador musical Wilson De Lucas. Um beijo grande para você, tudo de bom e até a próxima. Tchau!
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4: Olá, bem-vindo, bem-vinda. Já está no ar a edição de hoje do programa Memória Nacional. Vamos juntos até às 5 da manhã, tocando aqui para você clássicos da música popular brasileira contemporânea. Estamos transmitindo no AM 880 e FM 100,9. Muito obrigada pela sua audiência. Eu sou Valesca Faus. Programação Lúcia Carneiro. Trabalhos técnicos de Agnaldo Silva e Washington Bittencourt. Na mesa de som, Zé Carlos Figueiredo. Abrindo o nosso programa de hoje, Frenéticas, quem é?

0: Érica Machado, No Cimento, a música dela e da Cecília Silveira. Léo Jaime, Só. João Penck, Seus Miquinhos Amestrados, com Paula Toller, Matinê no Rian, Eduardo do Zec Nostradamus e o grupo As Frenéticas, Quem É?, de Oldemar Magalhães e Osmar Navarro.
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0: Vamos seguir com Barão Vermelho.

0: Pato Fu, depois, música do John, Legião Urbana, Quando o Sol Bater na Janela do Teu Quarto. Cássia Eller cantou As Coisas Tão Mais Lindas, de Nando Reis, e Barão Vermelho, Quem Me Olha Só, de Frejá e Arnaldo Antunes.
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1: Muito obrigada pela sua audiência. Dos Quintal canta para os que estão em casa.

0: Skank, Te Verde, Samuel Rosa e Chico Amaral, Alexia Bom Tempo, Dois Perdidos, de Dade e Arnaldo Antunes. Capital Inicial, Eu Vou Estar, de Arnaldo Santos e Fernando Preto. Dos Quental para os que estão em casa, de Flávio Murá e Rômulo Portela.
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0: Vamos seguir com Lobão.

0: Blitz dali de Salvador, de Antônio Pedro e Evandro Mesquita. Titãs, Os Cegos do Castelo, de Nando Reis. Lobão, dele do Vilhena, Por Tudo Que For.
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0: Você está ouvindo Memória Nacional aqui na rede Inconfidência de Rádio, AM 880, FM 100,9. Muito obrigada pela audiência, estou com você aqui até às 5 da madrugada. Cassiano agora com A Lua e Eu.

0: Acabamos de ouvir Tunai com Frisson, música dele do Sérgio Natureza. Maria Bethânia, O Lado Quente do Ser, de Marina Lima e Antônio Cícero. Teve também Vanderly Contra o Tempo e Cassiano cantou A Lua e Eu, de Paulo e Cassiano.
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0: Mais uma sequência para você, abrimos com MPB4.

Zizi Posse, A Paz, de João Donato e Gilberto Gil. Ivan Lins, Vitoriosa, dele e do Vitor Martins. Marcos Valle, Cobaia, música que ele fez com o irmão Paulo Sérgio Valle. MPB 4, Mordaça, de Paulo César Pinheiro e Eduardo Godinho.

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0: Vinícius canta a área Vida que Traz. Ney Matogrosso cantou Poema, de Cazuza e Frejá. Baby do Brasil, um auê com você.
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0: A próxima sequência começa com o dueto de Miúcha com Tom Jobim.

0: Elis Regina, Só Tinha de Ser Com Você, de Tom Jobim e Aloysio de Oliveira. Toquinho, Carta ao Tom 74, dele e do Vinícius de Moraes. Nara Leão, Negócio é Amar, de Carlos Lira e Dolores Duran. João Gilberto, Coisa Mais Linda, música do Vinícius Cantuária e do Carlos Lira. A primeira, Miúcha e Tom Jobim, Falando de Amor. Essa música é do Tom Jobim.
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0: Muito obrigada a você que está ligado aqui no programa Memória Nacional. Vamos juntos até às 5 da madrugada, chegando Kid Abelha.

0: Hit Casa Nova, dele do Bernardo Vilhena, Dalto, Onde É Que A Gente Vai, de Cláudio Rabelo e Dalto, Lulu Santos, Sereia, dele do Nelson Motta, Que de Abelha, em 92, de Jorge Israel e Paula Toller.
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0: E a gente segue com Chico César, A Primeira Vista.

0: Zé Cabaleiro, dele da Alice Ruiz, Quase Nada. Zélia Duncan, Alma, de Pepeu Gomes e Arnaldo Antunes. Cidade Negra, Pensamento e Chico César, A Primeira Vista.
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0: Obrigada pela sua audiência, Adriana Calcanhoto, com Aconteceu.

0: Bete Carvalho, Saigon, de Cláudio Cartier e Paulo Feital. Gonzaguinha, Nunca Pare de Sonhar. Teve também Luiz Melodia cantando Codinome Beija-Flor, de Cazuza, Ezequiel Neves e Reinaldo Arias. E Adriana Calcanhoto, Aconteceu, música do Péricles Cavalcante.
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0: E agora tem Tim Maia com Réu Confesso.

0: Paralamas do Sucesso, Meu Erro, de Herbert Viana, Erasmo Carlos, Close, Rita Lee, Jardins da Babilônia, dela e do Lee Marcucci. Tim Maia foi o primeiro, ele cantou Réu Confesso.
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0: Você está ouvindo a Rádio Inconfidência AM 880 FM 100,9 e inconfidencia.com.br pela internet. Uma ótima madrugada para você, chegando Vanderleia.
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0: Golden Boys, Alguém na Multidão, The Fevers, Guerra dos Sexos. Roberto Carlos, Dele do Erasmo, O Amor é a Moda. Vanderléia, Ternura.
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0: E vamos seguir com o grupo Gangue 90.

0: Ira e Pitt, Eu Quero Sempre Mais, de Edgar Escandurra. Metrô, Beat Acelerado, Biquíni Cavadão, Ida e Volta. Gangue 90 cantou Telefone, de Júlio Barroso.
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1: Muito obrigada pela sua companhia nesta madrugada. Gal Costa agora com Dono dos Teus.

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0: Belchior, Medo de Avião, Tom Zé, Menina Manhã de Manhã, Mônica Salmazo, A Violeira, de Tom Jobim e Chico Buarque, Caetano Veloso, Milagre do Povo, a música do Caetano, Gal Costa, Dona dos Teus Olhos, música do Humberto Teixeira.
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0: E temos agora Guilherme Arantes com Marina no Ar.

0: Ed Mota tocou aí Colombina, música que ele fez com a Rita Lee, Marina Lima, Fugaz, dela e do Antônio Cícero. Guilherme Arantes, Marina no ar.
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0: Obrigada pela sua companhia. Está no ar aqui o Memória Nacional, o programa que toca para você clássicos da música popular brasileira contemporânea, todas as madrugadas de meia-noite às 5. Agora, Roberta Campos canta com Nando Reis.

0: Cleiton Cledir, Viva. Marisa Monte, Na Estrada, música que ela fez com Nando Reis e Carlinhos Brown. Emílio Santiago, Beija-Flor, de Chechel e Zé Raimundo. Roberta Campos e Nando Reis, De Janeiro a Janeiro.
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0: E agora, Paulinho, Pedra Azul com Diana Pequeno.

Fafá de Belém, Carrinho de Linha, de Walter Queiroz. Sai Guarabira, Tabuleiro. Roupa Nova cantou Dona e Paulinho Pedra Azul, com Diana Pequeno, Voarás.

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1: Chegando o Rolando Boldrin com Vida Marvada.

0: Renato Terra, Flor do Campo, dele do Fred Nascimento, Celso Adolfo, Calango Dela, Dominguinhos Gostoso Demais, dele do Nando Cordel, Rolando Boldrin, Vi de Vida Marvada.
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0: E a nossa última sequência abre com Gilberto Gil.

0: A Cor do Som, As Quatro Fases do Amor, de Mu e Bernardo Vilhena. Milton Nascimento e Irmãos Coragem, de Nonato Buzar e Paulinho Tapajós. Djavan Farinha, Gilberto Gil, Andar com Fé. Memória Nacional termina aqui. Eu sou Valesca Falsi e agradeço a sua audiência. Programação é feita pela Lúcia Carneiro, trabalhos técnicos de Agnaldo Silva e Washington Bittencourt. Na mesa de sons é Carlos Figueiredo. A gente volta logo mais, então eu te espero à meia-noite.
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0: Seu Jorge, Ela é Bipolar, música do Seu Jorge. Adriana Calcanhoto, Medo de Amar, número 3, de Péricles Cavalcante. Zélia Duncan, Me Revelar, música de Zélia. Rita Lee, Ovelha Negra, de Rita Lee. Raul Seixas, Metamorfose Ambulante, do Raul.
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8: Bom dia, você está na Brasileiríssima. Vamos até às 8 horas da manhã. Roupa nova.

0: Ana Gabriela, Não Sei Amar Direito, de Ana Gabriela. Jorge Versilo, Que Nem Maré, do Jorge Versilo. Ed Mota, Um Jantar para Dois, do Ed Mota. Zé Cabaleiro, Só Hoje, de Fernanda Mello e Jota Quest. Roupa Nova, Dona, de Sai Guarabira.
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0: Bom Dia Inconfidência, Ana Vitória e Vitor Clay.

0: Feito em Minas. Skank Beleza Pura, do Caetano Veloso. Antes, Marina Machado, Vagalumes, do Afonsinho. Ana Vitória e Vitor Clay, Pupila, de Vitor Clay.
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0: Um clássico da MPB para você agora com Djavan.

0: nova MPB Agnes Nunes, Será Que Eu Vou Te Ver, de Agnes Nunes, MPB 4 Labirinto, do Guilherme Arantes, Gilberto Gil, Drão, música do Gil, Daniela Mercury com Herbert Viana, Só Pra Te Mostrar, do Herbert Viana, Djavan, Si, do Djavan.
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1: 7:02.
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11: Bom dia, bom domingo. Essa é a Brasileiríssima, a casa da MPB, Adriana Calcanhoto.

0: Guga Lamar, a sua. Música de Marisa Monte, Boca Livre, Quem Tem a Viola, do Cláudio Nutti, Zé Renato e Juca Filho, Cidade Negra, A Estrada, de Tony Garrido, Lazão da Gama e Bino, Alceu Valença, Como Dois Animais, de Alceu Valença, Adriana Calcanhoto, Lindo Lago do Amor, de Gonzaguinha. 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
0: Brasileiríssima, Barão Vermelho.

Feita em Minas, Loborges, Paisagem da Janela, de Loi Fernando Brant, Cazuza Ideologia, de Frejá e Cazuza, Barão Vermelho Flores do Mal, de Frejá e Guto Goff.

0: 7:35.
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0: Um ótimo dia para você, brasileiríssima, 100,9, os Paralamas do Sucesso.

0: Felipe toca. Antes Frejá, Na Rua, Na Chuva, Na Fazenda, de Hildon. Marisa Monte, Na Estrada.
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0: Felipe toca e Mariana Aidar. Foi no São João, de Felipe toca. Antes Frejá, Na Rua, Na Chuva, Na Fazenda, de Hildon. Marisa, Rua, Na Chuva, Na Fazenda.

da Tia Anastácia, no Coletânea deste domingo. Você ouviu O Grito, música do Antônio Júlio, também dele Cabrobró, ainda Metamorfose Amor e Cabrobró. Cabrobró, ainda Cabrobró, ainda.

0: Frejar na rua, na chuva, na fazenda, de Hildon, Marisa Monte na estrada, de Nando Reis, Carlinhos Brown e Marisa Monte, Que de Abelha Como Eu Quero, de Leone e Paula Toller, Os Paralamas do Sucesso, Me Liga, do Herbert Viana.
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2: Inconfidência FM, brasileiríssima, Tim Maia.

0: Engenheiros do Havaí, o preço de Humberto Gessinger, Criolo, Ivete Sangalo, Um Dia de Domingo, de Michael Sullivan e Paulo Massadas. Tim Maia, Você, música do Tim Maia. Chegamos ao final do Bom Dia em Confidência, que teve programação musical de Wilson De Luca. Eu sou Everton Gontijo, continue na Brasileiríssima ouvindo o melhor da MPB. Bom domingo para você.
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3: 7h58.
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1: Não importa o tamanho ou o modelo do seu rádio, o universo inteiro cabe nele. Olá, mundo! Eu sou Renato Las Casas. Como sempre, é com uma alegria astronômica que estamos iniciando mais um O Universo. Um programa fruto de parceria entre o grupo de astronomia da UFMG, a rádio Inconfidência e a rádio UFMG Educativa. Hoje, 30 de agosto de 2026, é um dia histórico. Está programado para hoje, às 8 horas e 26 minutos, por Brasília, o lançamento do Nancy Grace Roman Space Telescope.
2: Neste domingo, dia 30 de agosto, a NASA programou lançar uma das missões espaciais mais importantes dos últimos anos, o Nancy Grace Roman Space Telescope. O telescópio será lançado do Centro Espacial Kennedy, na Flórida, a bordo de um poderoso foguete Falcon Heavy da SpaceX, e seguirá a viagem até uma região situada a cerca de 1,5 milhão de quilômetros da Terra, conhecida como ponto de Lagrange L2. O Roman promete revolucionar nossa maneira de observar o universo. Seu espelho principal tem aproximadamente o mesmo diâmetro do espelho do Hubble, mas seu campo de visão será extraordinariamente maior. Isso permitirá observar enormes regiões do céu com grande nitidez e rapidez, produzindo verdadeiros mapas cósmicos com bilhões de estrelas e galáxias. Entre seus principais objetivos está investigar dois dos maiores mistérios da cosmologia, a matéria escura e a energia escura, esta última associada à expansão acelerada do universo. O Roman também deverá descobrir milhares de mundos fora do sistema solar e ajudar os astrônomos a compreender melhor como sistemas planetários se formam e evoluem. Para isso, ele utilizará o método das microlentes gravitacionais. Outro destaque será seu coronógrafo, uma tecnologia capaz de bloquear a intensa luz de uma estrela para tentar observar diretamente planetas que estejam ao seu redor. Essa experiência poderá abrir caminho para futuros telescópios destinados à busca de planetas semelhantes à Terra. O nome do observatório homenageia Nancy Grace Roman, primeira chefe de astronomia da NASA e uma das grandes responsáveis por tornar realidade o telescópio espacial Hubble. Se tudo correr como previsto, neste domingo começará uma nova era na exploração do cosmos. O Roman não vai simplesmente olhar mais longe, ele vai nos permitir observar o universo em uma escala que nunca tivemos antes. Abre-se uma nova forma de olhar o universo.
1: É com uma alegria astronômica que mais uma vez nós recebemos no nosso programa Estela Ischitani Silva.
3: Olá, mundo!
1: A Estela é brasileira, mineira, formada pela UFMG. Ela é doutora e pós-doutora na área de microlentes gravitacionais. Atualmente, ela está trabalhando na NASA e faz parte da equipe do Nancy Grace Roman Telescope. E hoje, ela veio conversar com a gente justamente sobre esse telescópio que está prometendo revolucionar a nossa forma de olhar para o universo. Oi, Estela, como que uma brasileira chegou à NASA e mais especificamente a uma missão tão importante quanto essa do Telescópio Espacial Roman?
3: Essa é uma boa pergunta. Às vezes nem eu acredito, né? Mas assim, brincadeiras à parte, acho que foi uma mistura de, claro, muito esforço, mas de também estar no lugar certo, na hora certa, fazendo a coisa que eles estão procurando. Eu comecei a fazer o meu doutorado nessa área de microlente gravitacional, que é uma das três principais áreas do Roman. Então, assim, eu já fui preparando como se eu estivesse preparando para o Roman desde o doutorado, e quando abriu, né, essa vaga, essa oportunidade, eu era a pessoa que estava ali preparada, que entendia dos problemas, conhecia já como rodar o software, sabia quais eram as dificuldades. Por isso que eu falo um pouco assim de estar no lugar certo, na hora certa, né? Porque às vezes, se eu tivesse nessa situação anos antes, o telescópio ainda não estaria perto de ser lançado, né? Então, assim, um pouco de sorte nesse sentido, mas, claro, muito esforço e muita ajuda, assim, de outras pessoas, né? Então, eu não fui parar, assim, na NASA de paraquedas. Tinha uma professora brasileira, né, que é a professora do Ilha de Mello, que falou para mim dessa oportunidade. Ela deu uma palestra no Brasil quando eu ainda estava na graduação em física na FMG. Ela deu uma palestra num evento nacional de astronomia e comentou que tinha essa oportunidade de fazer doutorado na Catholic University of America e que os alunos que estavam fazendo doutorado conseguiam fazer estágio de verão e ter essas conexões, né? Então eu fui por esse caminho e é isso. Aí eu fiz um estágio de verão, meu primeiro estágio já foi relacionado ao Roman. A gente estava tentando detectar eventos de microlente em dados de simulação, né? Eventos de microlente gravitacional, posso explicar mais à frente o que, que é esse microlente que eu fico falando. E foi aí que eu tive esse interesse, né, por essa área. E acabei, como eu fiz o estágio, dei super certo com o laboratório, continuei, fiz a minha pesquisa de doutorado, fiz depois, né, o meu pós-doc também nessa área. Ganhei uma fellowship da NASA para continuar lá fazendo um pós-doc. Então, na hora que chegou, que eles precisavam contratar alguém que fazia exatamente isso, né? Eu era a pessoa que estava ali preparada. Mas foi isso, né? Na época que eu estava fazendo doutorado, eu não pensava assim, nossa, eu que vou ser a pessoa fazendo isso no essa task, né? Essa parte da missão. Eu nem imaginava que seria eu, porque eu me vi assim, só aluna. Quando a missão lançar, provavelmente eu devo estar fazendo um segundo pós-doc, alguma coisa assim. Então, para mim, eles também terem colocado essa vaga e terem me escolhido também, né? Fico muito feliz. Foi um pouco uma surpresa, porque eu não pensava que seria eu, né, na época. Mas quando eu olho para trás, eu fui vendo que eu fui construindo esse currículo que deu certo e que me manteve. Mas acho que o mais importante é conversar com as pessoas, ficar atento para o que está vindo, porque eu fui mexendo nessa área porque eu sabia que era uma área que seria muito interessante no futuro, né? Que ia ter bastante dados e tudo mais. Então, é uma mistura de conversar com as pessoas, de entender o que vem por aí e continuar trabalhando, porque aí as pessoas que conhecem o seu trabalho te chamam para fazer mais coisa e vai indo. Mas a minha história é isso, né? Eu comecei como aluna de graduação em física. Quando eu fiz graduação, não pensava que eu ia estar na NASA, né? Depois eu fiz o meu doutorado com colaboração com a NASA Goddard, mas não pensava que eu ia estar em um cargo de cientista, né? De um telescópio carro-chefe da NASA. Agora eu tô aqui como um dos cientistas, né? Eu tô na missão Roman, no centro de suporte científico, que fica, né? Na verdade, o centro de suporte científico, ele não fica na NASA, não. Ele fica lá na Caltech, que é o Instituto de Tecnologia da Califórnia. Para quem tá, né, para quem vai ouvir, não sei se vocês já viram aquela série Big Bang Theory. Os personagens, eles trabalham na Caltech, né? Então é onde eu estou agora. Então, assim, nada eu tinha certeza ou pensava assim, serei eu que irei fazer, mas uma coisa que eu sabia é que eu queria aprender mais, que eu queria entender, né? Eu queria pesquisar, queria melhorar alguma coisa da forma que a ciência estava sendo feita. E foi assim que eu fui parar nessa missão. Foi uma coisa que foi sendo construída ao longo dos anos, mas aos pouquinhos, né? Passos pequenos. Mas sem saber, né, exatamente. Mas o que é uma coisa que eu penso, sim, se a gente vai se esforçando, a gente chega em algum lugar legal, né? Podia ser outra missão, podia não ser a Roman, podia ser outra missão, mas a gente consegue fazer uma ciência legal se a gente continua se esforçando.
1: Legal demais. Você tá de parabéns. parabéns mesmo.
3: Obrigada, professor.
1: Mas, Estela, nós estamos gravando, né? É uma gravação. Uhum. Agora, essa gravação vai ao ar justamente no domingo, dia 30. Ou seja, agora está perto do horário do Roma ser lançado. Quando você olha para o Roma hoje, praticamente pronto para ser lançado, qual que é a sensação de saber que existe uma parte do seu trabalho dentro daquela nave que vai aí viajar pelo espaço?
3: Ah, primeiro eu fico honrada, orgulhosa, uma mistura, né, de tudo. É, porque quando a gente começou, né, pensar nos desafios lá, na época que chamava W Force, não era Roma ainda, era uma coisa assim tão distante, né? Agora ver que tá chegando e que vai pro espaço, e assim, eu tô orgulhosa, né, de que eu sou parte desse time, que eu consegui fazer uma contribuição, mas eu tô também muito, muito animada, porque tudo isso que a gente fez antes é uma preparação, né? Ainda mais nós cientistas, né, que a gente está interessado nos dados que vão vir. Então, eu acho que é uma mistura de, nossa, de sentir, né, orgulhosa mesmo, né, de que eu, né, consegui participar, mas muito, muito animada para o que vai vir. O Roma, ele vai revelar dezenas de milhares de coisas incríveis, raras, né, dezenas de milhares de supernovas, mais de 1000 exoplanetas por microlente gravitacional, que é a minha área, cerca de 100.000 exoplanetas por trânsito, centenas de buracos negros. O Roma, ele vai observar bilhões de estrelas na nossa galáxia, mais de 1 bilhão de galáxias no nosso universo. Todo dia a gente vai ter um terabyte de dados por dia. Então assim, vai ser a quantidade de ciência que a gente vai conseguir fazer com o Roma vai ser muito incrível. Então, então quando eu penso também no lançamento, eu penso assim, nossa, tá chegando esse momento que a gente tanto espera, que são esses dados incríveis. E comentando, né, já que engatei falando um pouquinho do Roma, acho que posso falar um pouquinho, né, o que é o Roma, né, que eu tô falando, o Roma vai fazer isso, Roma,
1: sim,
3: é esse tema.
1: Sim. Isso aí, o que é o Roma, e focando, por favor, Estela, que ele vai fazer que o Hubble e o James Webb não conseguem fazer?
3: Isso, vamos lá. Então, o Roma, ele oficialmente ele chama Nancy Grace Roma Space Telescope. Ele é um telescópio espacial da NASA com um espelho de 2,4 metros, projetado para principalmente observar o universo no infravermelho próximo. E ele tem uma resolução semelhante ao Hubble, mas com um campo de visão muito maior, né? Então, quando a gente pensa em todas aquelas imagens, né, bonitas do Hubble, o Roma, ele consegue ver uma área no céu. Uma foto do Hubble é um pedacinho só do campo de visão do Roma. O campo de visão do Roma é quase 200 vezes maior do que uma imagem tirada pelo telescópio Hubble. Então, uma imagem do Roma, 200 vezes maior. E não só, né, ele tem um campo de visão maior que o Hubble, como é uma tecnologia nova, claro, né, o Hubble foi lançado nos anos 90. Por ser uma tecnologia nova, né, mais envolvida mesmo, ele consegue também, além da campo de visão ser maior, ele consegue mapear grandes áreas do céu muito, muito mais rápido. Então, a gente fala que o Roma, ele vai conseguir mapear o céu mais de 1000 vezes mais rápido que o Hubble. Então, então é isso, né? O campo de visão é muito maior, e a velocidade que a gente consegue, né, tirar essas fotos e obter a qualidade dessas imagens é muito maior também. Então, a gente consegue observar vários fenômenos raros acontecendo ao mesmo tempo, porque você pode pensar assim, o Hubble tá vendo só esse pedacinho do céu, enquanto o Roman consegue ver vários pedaços do céu, porque ele consegue fazer esse mapeamento muito rápido, com muito campo de visão. E a comparação com o Webb, eu acho que é porque eles são o Roman e o Webb são bem diferentes, né? Eu brinco que a gente tem o Hubble é nosso grande ídolo, E o James Webb é como se fosse o Hubble, mas ele vê mais profundo que o Hubble, né? Ele vê mais distante que o Hubble, ele consegue ver galáxias mais antigas, mais longe. E o Roman, ele é como se fosse o Hubble, mas com um campo de visão muito maior, então ele é um Hubble que tem visão maior e que tirar essas fotos bem, bem mais rápido. Então, acho que eu gosto de comparar assim o Roman, o Hubble e o James Webb. Mas o Roma ele tem, né, esse principal instrumento que é o Wide Field Instrument, que é esse campo de visão grande, que é o que a gente comenta nessa comparação. Mas ele também vai ter um instrumento novo, que é o coronógrafo, que é um coronógrafo experimental, que é até a proposta para um telescópio que vai vir no futuro, que é ainda planos, que é o Habitable Worlds, que é uma tecnologia para observar planetas fora do sistema solar, em que a gente bloqueia o brilho da estrela para conseguir ver os planetas em volta, coronógrafo. Então, além desse instrumento de observação, né, que é o que eu comentei, que consegue ver muito num campo de visão muito maior que o Hubble, ele também tem esse outro experimental que é uma novidade, que vai ser realmente uma novidade para astrofísica. Para os exoplanetas. E esse nome, né? É Roman, né? Tem gente que pensa que é Roma do Império Romano, alguma coisa assim, mas não. É a doutora Nancy Grace Roma, ela foi a primeira chefe de astronomia da NASA. Ela foi uma grande defensora da ideia da gente ter telescópios espaciais. E ela é conhecida por muitos como a mãe do telescópio Hubble. Então, é o nome, acho que super apropriado, né? Igual a gente fala que é um super Hubble, né? Tem gente que brinca que é 100 Hubbles ao mesmo tempo, tem gente que fala por causa da velocidade que é 1.000 Hubbles ao mesmo tempo. Então, o Roman, né? Roman é a mãe, era a mãe do Hubble, do telescópio Hubble, e agora a gente tem um telescópio chamado Roman. Nancy Grace Roman. E é legal, assim, que foi um nome, assim, que tem tudo a ver com a ciência que vai ser feita. É uma pessoa super importante que acho que merecia esse reconhecimento. E uma informação interessante é que é o primeiro telescópio espacial com o nome de uma mulher, né? A gente não tinha outro telescópio espacial com o nome de mulher. A maioria dos tem nome de cientistas homens, né? Então é legal ver isso, né? Que tem muitas coisas mudando. A gente tem também o Robin, né? Que também é uma cientista mulher. Então tá sendo legal ver esse reconhecimento também das mulheres, né, que vem contribuindo na ciência. Então, é muito legal isso do nome. E então é isso. O Raman é esse super telescópio que quer responder três grandes perguntas. Uma é como que o universo se transformou no que vemos hoje. A outra é o que são a matéria escura e a energia escura. E a terceira é como são os planetas além do nosso sistema solar. Eu participo dessa terceira pergunta. Eu sou do time que está tentando responder, né? Quais tipos de planetas existem na nossa galáxia, detectando esses planetas. Nossa, eu tô pensando assim, tem tanta coisa legal do Roman. Uma coisa, Renato, que eu acho que é legal falar para os brasileiros é que o Roman, ele vai. Os dados do Roman vão ser públicos. Não tem um período assim de propriedade dos dados. Tem só no início, né? Quando a gente está fazendo a comissão, né, inicial, apontando o telescópio, testando, calibrando. Isso tem, né, um período de propriedade, porque a gente quer ajustar tudo antes de fazer. Tornar público, mas uma vez que tá tudo certinho, os dados vão começar a vir a público em cerca de 48 horas de observação. Então, assim, observou, a gente tem toda uma estrutura para liberar os dados para o público, qualquer pessoa pode acessar. E mais ainda, né? A gente criou uma plataforma que chama Romance Research Nexus, que é um ambiente de computação na nuvem. Qualquer um pode criar uma conta. Você que está me ouvindo, se você é aluno de uma faculdade, se você é um professor, se você, né, é um pós-doc, chama Roman Research Nexus. Você cria uma conta. Então, você não vai precisar baixar esses dados para o seu computador, porque é uma computação na nuvem. Você trabalha diretamente nessa nuvem, como se fosse um Jupyter Lab. Você pode abrir um notebook, abrir o terminal, rodar um código na nuvem e fazer sua análise na nuvem. tendo acesso a todos os dados do Roman. É muito simples, você clica lá, igual eu falei, seu nome, seu e-mail, instituição, criou a conta, pede lá 8 CPUs, acha a imagem do Roman que você vai querer. Ainda não existem as imagens, que o Roman ainda vai ser lançado, né? O Roman vai ser lançado dia 30. Aliás, o episódio está vindo ao ar dia 30, né? Então, o Roman foi lançado. Mas assim que as imagens começarem a vir, todo mundo pode ter acesso às imagens, pode fazer o processamento. E isso é muito legal, essa ideia é muito legal, porque a gente queria que todo mundo tivesse acesso e não fosse uma coisa, só se você for, né, um pesquisador tal, de tal lugar, com dinheiro tal. Não, você pode fazer isso da sua casa, se seu computador não for bom, você consegue ainda acessar esse computador na nuvem. Então a ideia é realmente promover que o público possa usar esses dados, promover mais ciência e ver, né, com essa ciência tão aberta, onde a gente consegue chegar, quantas mais coisas a gente consegue descobrir, dando esse passo, né, de tentar tornar tudo mais público, até o acesso computacional. Então o ROM é esse grande passo, e vão ser muitos dados. Então a gente também, vamos dizer assim, que a gente precisa da ajuda da comunidade científica para dar conta de achar todas as coisas incríveis que o Roman promete achar.
1: E vamos falar então dos exoplanetas. O Roman vai procurar por exoplanetas usando microlente gravitacional. Para o ouvinte que nunca ouviu falar disso, como que você explicaria o que é uma microlente gravitacional?
3: Isso, vamos falar. Eu gosto muito de microlente gravitacional, né? Pro ouvinte é a minha área de pesquisa. Então vamos imaginar primeiro que a gente está olhando uma estrela lá longe. E aí, no campo de visão entre o observador ou o telescópio e essa estrela longe que a gente está observando, que eu chamo de estrela ponte, passa um objeto com massa entre a gente. Esse objeto com massa que passa entre a gente pode ser uma outra estrela, um buraco negro, um planeta vagando sozinho, sem sua estrela. Pode ser um sistema planetário inteiro. Enfim, tem um objeto com massa passando entre a gente e a estrela que a gente está observando. E quando esse alinhamento ele é muito preciso, né, eles estão realmente muito perto ali um do outro, o que acontece é um fenômeno muito interessante. O brilho da estrela lá de trás, ele é amplificado. Ele é mais, ele fica maior. A gente vê a estrela aumentando o brilho dela. E isso tem a ver com a forma que esse objeto entre, né, a gente e a estrela lá do fundo, ele deforma ali o espaço-tempo, ou seja, tudo que tem massa, ele consegue. Um objeto com massa, ele curva o caminho da luz. Só que normalmente, às vezes o objeto não é tão massivo, a gente não consegue perceber, ou esse alinhamento não é tão perfeito, então, né, também o efeito não é tão grande. Mas quando esse alinhamento é muito próximo, coisas assim de microarco segundos, esse fenômeno acontece. E aí a gente tem um pico no brilho de luz e a gente consegue detectar. E a forma do pico de luz, o jeito que cresce e descresce, né, por causa desse fenômeno, a gente consegue caracterizar e descobrir o que passou entre o telescópio e a estrela que estava sendo observada lá atrás. E o que passou, de novo, pode ser uma estrela, pode ser um planeta sem estrela, pode ser uma estrela com planeta, pode ser um buraco negro. E isso que é microlente gravitacional. A gente fala microlente porque a gente fala que cria, né, essas microimagens. E lente é porque o objeto funciona como uma lente, igual uma lupa que amplifica. E gravitacional porque a lente não é uma lente óptica, é uma lente devido ao corpo ter massa, devido à gravidade. Então é micro porque esse alinhamento ali, além dele ser muito pequeno, tem uma criação de outras imagens. Então a estrela lá atrás, ela aparece com mais de uma imagem. imagem, mas a gente não tem muita resolução dela, porque é bem pequeno a separação. Lente, porque funciona como uma lente, igual uma lente óptica, mas não é uma lente óptica, é uma lente gravitacional, então microlente gravitacional. E aí, né, eu tô falando sobre isso, aí às vezes você tá pensando, nossa, mas será que a gente consegue ver isso no céu? Como que é isso? Bem, a chance da gente conseguir observar um fenômeno de lente gravitacional olhando para uma estrela aleatória na direção da galáxia é uma em 1 milhão. Eu acho muito importante falar sobre isso, porque é aí que a gente entende, por exemplo, a importância do Roma. Porque você pensa assim, gente, uma em 1 milhão. Então a chance é quase nada, né? Mas se você observa, se é 1 em 1 milhão e você observa 1 milhão de estrelas, você tem chance de ver uma vez, né?
1: É
3: Isso, então
1: isso
3: se
1: aí.
3: você observa, isso aí. É, então se você observa 100 milhões de vezes, você tem a chance estatisticamente de ver 100 vezes, né? E se você observa não só uma vez, né? Continua observando a cada 12 minutos, que é a cadência do Roma, por 5 anos, que é o tempo da missão principal do Roma, você vai com certeza observar esses eventos e eventos de vários causados por vários objetos. De novo, né? Pode ser estrela, pode ser planeta, pode ser buraco negro. E é isso. A microlente gravitacional é isso, e por isso que o Raman vai ser tão importante para isso, porque a gente vai conseguir detectar vários eventos pelo Roma poder observar várias coisas ao mesmo tempo com uma qualidade incrível.
1: É isto aí. Vamos interromper um pouco a nossa conversa com a Estela. Vamos para um rápido intervalo e voltamos já já.
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17: Se você gosta de jogos dinâmicos e cheios de adrenalina, a dica de aplicativo de hoje é o Subway Surfers. Gratuito e um dos jogos mobile mais populares do mundo, ele coloca você no controle de um personagem que corre pelos trilhos do metrô, desviando de trens, pulando obstáculos e coletando moedas pelo caminho. Com gráficos coloridos, trilha sonora animada e atualizações frequentes com novos cenários ao redor do mundo, o jogo mantém o ritmo acelerado e sempre traz novidades. Quanto mais você avança, maior o desafio e a velocidade. O Subway Surfers, SubwaySurfers, Subway Surfers, é gratuito e está disponível para Android e iOS. Eu sou o Pedro Henrique Vieira e essa foi mais uma edição do App do Bom. Nos trabalhos técnicos, Celso Júnior.
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1: Antes de continuar a nossa conversa com a Estela Chitani Silva, pesquisadora da NASA, membro da equipe do Nancy Grace Roman Telescope, vamos ouvir uma música. Vamos ouvir Qual a Lente? Música da Carol.

0: estamos conversando com Estela Ishitani Silva.
1: Olá, mundo! Olá, pessoal!
0: Ô, Estela, mas as microlentes gravitacionais não servem apenas para a descoberta de exoplanetas, né?
1: A microlente ela não é só para planetas, mas o objetivo do Roman é o nosso maior objetivo, mas claro que dá para descobrir outras coisas. Tem várias pessoas, né, interessadas, por exemplo, no buraco negro, etc. Mas por que que a gente está tão interessado em microlente para exoplaneta específico? Porque quando as outras técnicas de exoplaneta, por exemplo, trânsito planetário, que é a técnica mais conhecida, e até assim, no conceito, um pouco mais fácil de entender aqui microlente, que para o ouvinte que está ouvindo, quando a gente fala de trânsito planetário, a gente está observando a estrela hospedeira do planeta, e o planeta passa na frente, o brilho diminui, a gente consegue detectar que tem ali um planeta, né? O trânsito planetário funciona assim. Só que como ele funciona nessa ideia de o planeta bloqueou uma parte do brilho da estrela, etc., a detecção ela é mais sensível para planetas gigantes, igual, por exemplo, Júpiter, bem próximos da sua estrela hospedeira. Então, quando eu falo próximo, no sentido, por exemplo, se ele estivesse assim, no lugar da órbita de Vênus, na órbita de Mercúrio. Então, são esses gigantes quentes, né? Esses Júpiter quentes, que são descobertos por essa técnica. Então, apesar de a gente ter descoberto vários planetas com trânsito, são essa característica, né? E se você pensar bem, não parece muito com o nosso sistema solar. E a técnica de microlente, ela tem outra parte que ela é mais sensível. Ela é mais sensível para planetas que estão ali depois da linha do gelo. Então, é uma técnica completamente complementar, porque é um tipo de população que a gente não consegue descobrir direito com as outras técnicas. E ela também é sensível a planetas que têm uma massa pequena. Então, ela é sensível a planetas com a massa da Terra. Então, possibilita a gente a descobrir esses outros tipos de planeta que as outras técnicas não possibilitariam. E além disso, tem várias outras coisas, né? Tem também os exoplanetas, né? Que são os planetas fora do sistema solar que a gente conhece, são em estrelas relativamente próximas. Mas com microlente a gente consegue descobrir exoplanetas que vão até o centro da galáxia. Então a gente consegue áreas diferentes da nossa galáxia, o que possibilita a gente também tentar entender melhor, né, o que que significa um planeta que foi formado mais perto do centro da galáxia, o que que significa um planeta que foi formado mais no braço, mais longe do centro. Tem essa parte também que é muito interessante, que é essa descoberta desses outros planetas mais distantes em outras regiões da nossa galáxia. Mas esse que foi o interesse é a gente conseguir completar esse censo que a gente está fazendo, né? Esse levantamento de dados sobre os exoplanetas que existem, tentar completar os outros tipos de planeta que a gente não sabe se existe, porque a gente não detectou eles ainda, para a gente conseguir refinar as nossas teorias de evolução, de formação planetária, porque até então a gente tem, né, as nossas teorias, claro, muito estudo, são teorias baseadas em muito estudo, mas ainda tem algumas questões que a gente fica, que a gente se pergunta, né, porque quando a gente olha, por exemplo, nosso sistema solar, ele tá um pouco, não é que ele tá parado, né, ele tá o tempo todo evoluindo, mas em escala astronômica, a escala humana de tempo não é nada. Pra gente, o tanto que a gente vive é como se a gente estivesse quase só tirando uma foto, né, do tempo, assim. Então a gente não consegue ver o antes e o depois, por exemplo, do nosso sistema solar. Mas quando a gente estuda outros sistemas planetários, a gente consegue entender melhor, porque a gente consegue ver a diversidade, consegue ver sistemas mais novos, sistemas mais velhos, e a gente consegue fazer essa comparação. Então tá tudo assim interligado com a gente entender nosso lugar no universo e tudo mais.
0: É isso aí. Uma coisa que eu fico pensando sobre o Roma é o seguinte: ele vai trazer, assim, vamos dizer, um tsunami de dados, né? Será que nós estamos preparados para lidar com esses dados todos?
1: Professor, é uma ótima pergunta. Não é à toa, assim, que a gente tem várias instituições parceiras, né? Até uma pergunta, às vezes, que eles perguntam, por que que tem dois centros de ciência, né? Que a gente tem, o jeito que funciona, né? O time do Roma, a gente tem a NASA Goddard, que é o instituto principal. Principal no sentido de que eles que estão gerenciando mesmo a missão, que fizeram o teste final, que comanda, né, o observatório, que coordena como que o dinheiro está fluindo, enfim, né, eles são mesmo o gerenciamento da missão. E além da NASA, a gente tem dois centros de ciência. Um fica no Space Telescope Science Institute, que a gente chama de Science Operations Centers, né, Centro de Operações Científicas, que é a instituição responsável por organizar as observações, para calibrar, para processar, para arquivar os dados e para distribuir. Então, são eles que são responsáveis a dar acesso para os cientistas, né, acesso aos dados para os cientistas. E a gente tem o outro centro de ciência, que é onde eu estou trabalhando agora, que é um IPEC da Caltech, que chama Centro de Suporte Científico, que esse é o centro que a gente faz processamento de dados, dando suporte especializado para algumas áreas, né, igual microlente gravitacional, que é o meu trabalho, espectroscopia, coronografia. Então a gente tem esses centros que são realmente parte do time do Roma, assim, é o time oficial mesmo do Roma. A gente tem a NASA JPL, que também teve uma grande participação, que eles envolveram o instrumento, né, da coronografia, mas enfim, a gente tem uma equipe para fazer isso. E além dessa equipe, né, além dessas quatro instituições principais, a gente ainda tem os times de ciência, que a gente chama de times para infraestrutura do projeto, que são os, em inglês, né, Project Infrastructure Teams, que são cientistas incríveis dando suporte à missão do Roman, que são, né, financiados pelo Roman. Um time, por exemplo, que até que eu participo, é o time de levantamento de dados de exoplanetas da galáxia, é um time, assim, que tem gente de vários lugares do mundo, não é só dos Estados Unidos, tem gente que tá lá na Itália participando, na França, no Japão, na Inglaterra. Então, assim, tem ainda essa equipe que é de suporte de ciência, para a gente realmente dar conta de olhar o máximo que der. E além disso, a gente espera que a comunidade científica vá também nos ajudar a olhar todos esses dados. A comunidade científica pode escrever propostas de pesquisa. É uma boa pergunta, a gente vai dar conta? Bem, a gente espera que a gente dê conta dos requisitos, que o Roman tem os requisitos, né? Tem que achar essa quantidade aqui, tem que analisar essa quantidade de curva de luz, tem que fazer isso. Então a gente tem os requisitos que o time oficial tem que fazer, que a gente tem que dar conta, mas a gente sabe que tem muito mais ciência do que os requisitos que o time tem que cumprir. Então a gente realmente espera que a comunidade científica participe, tem lugar para todo mundo.
0: Ô, Estela, você falou em inteligência artificial, né? Quanto do trabalho de identificar objetos, mudanças de brilho, acompanhar explosões estelares, fenômenos inesperados, quanto disto vai ser feito por algoritmos?
1: É uma boa pergunta. A gente, na pipeline oficial, a gente não está usando inteligência artificial, não está usando, né, aprendizado de máquina. A gente está usando bem assim, estatística, cortes estatísticos, bem assim, eu falo mais tradicionais, né? Mas os times de projeto de infraestrutura, eles já usam EA. Então tem times que estão procurando por variabilidade estelar, procurando por evento de microlente, que tem o uso de inteligência artificial. Quando eu falo inteligência artificial, na maioria dos casos, na verdade, é aprendizado de máquina. Então tem sim aprendizado de máquina sendo usado, mas ele é como se fosse fosse assim num software paralelo, né? Ele é um complemento. Não é o principal, né? O principal ainda foi, né, o jeito que eles optaram por ser feito, até por razões históricas, né? Que muita coisa é decidida bem antes, assim. É mais por estatística mesmo. E aí tem complementar o aprendizado de máquina, que é muito bem-vindo, né? Acho que todas as técnicas, se forem para ajudar a gente a investigar mais ciência, descobrir mais coisa, é sempre, sempre bem-vindo. E também nada impede, né, de alguém que está escutando querer fazer um teste, testar o seu próprio algoritmo. Também é bem-vindo, né? Também pode ser feito.
0: Legal.
1: Mas assim, desculpa, assim, eu tô falando assim, o status de agora, porque pode ser que daqui a, por exemplo, 2 anos, a gente, como time, a gente veja que, poxa, o jeito que a gente está fazendo de forma estatística não está sendo suficiente. A gente observou que, né, esse software que está rodando em paralelo está fazendo um trabalho melhor. Nada impede de a gente fazer ele virar também, né? O software oficial e tudo mais. A gente também quer estar sempre aberto para novas tecnologias, novas formas de calcular, novas formas de otimizar. Estamos abertos, queremos sempre estar fazendo melhor, né, do que dá para ser feito.
0: Ô Estela, e como que vai ser a relação entre o ROMA, o James Webb, o Hubble e outros telescópios instalados aqui na superfície do planeta? Eles vão trabalhar juntos?
1: Eles não vão estar o tempo todo apontando para a mesma região, né, que cada um tem seu projeto, né, do que eles estão observando, mas eles terão sim observações em comum. Por exemplo, o próprio Hubble, tem gente no time que fez proposta para observação com o Hubble de todo o campo de visão ali do ROMA, perto ali do bojo da galáxia, que é onde a gente espera, né, achar mais eventos de microlente. No caso, por exemplo, pode ser que você descubra um planeta em trânsito no ROMA, e aí você faz uma proposta com o James Webb para observar esse planeta, porque às vezes você vai conseguir mais informação sobre a atmosfera do planeta. Então, não tem como a gente combinar as ciências entre os telescópios. Depende, né, da descoberta, depende do que. E não só o Hubble e o Webb, o ROMA também, a gente está preparando para coordenar algumas observações em comum com o Subaru, que é um telescópio lá no Havaí. Mas a gente tem, né, ideias de posicionar o Prime, que é um telescópio lá na África do Sul, o MOA, que é um telescópio na Nova Zelândia, posicionar para olhar junto com o ROMA para a mesma região do céu. Então, tem parcerias com todos esses telescópios, cada um tem a sua razão de existir, tem a sua própria missão, mas eles têm sim alguns momentos que estão combinados de olhar junto para a gente tirar o máximo de proveito, porque todos esses telescópios são diferentes, têm propriedades diferentes, têm qualidade para curva, para comprimentos de ondas diferentes, né? Um é melhor para esse comprimento, outro para esse. Enfim, né? Um consegue ver mais a fundo, outro consegue ver mais largo, outro tem vê super grande o campo de visão, mas o pixel não é tão bom. Então, assim, cada um tem a sua vantagem, por isso que todos existem. Mas a gente pensa assim, e tem vários projetos combinando, né, a informação do ROMA com os outros. Então, não é uma competição de qual telescópio é melhor, cada um tem sua função. E a gente quer combinar para tirar realmente o máximo de proveito.
0: Qual foi o maior desafio técnico ou científico que você acompanhou durante a preparação do ROMA?
1: Olha, um desafio que eu acompanhei de longe. Eu não participei nos testes e nenhum desenvolvimento, mas eu acompanhei porque é uma coisa que a gente fica atento e a gente sabe que vai interferir nos dados. Uma preocupação até. Tem gelo dentro do telescópio ROMA. Tem gelo dentro do telescópio ROMA. Tem partículas de água que foram congeladas ali que interferem no detector. E isso, assim, né? Assim, eu tô falando, não é também uma coisa que vai atrapalhar completamente a missão, mas é uma coisa que preocupa, né? Porque quando a gente faz os testes dos detectores.

0: Então vai rolar assim um desafio extra. Acho que o gelo foi uma coisa que surpreendeu, porque todas as outras coisas parecem assim que foram saindo assim perfeitas, sabe? Assim, claro, tiveram vários desafios, mas o pessoal foi conseguindo fazer. O Roma tá até bem adiantado, ele era para ser lançado em maio de 2027, né? E o gelo foi a primeira coisa assim que pegou, que todo mundo ficou mais apreensivo, mas que eu tenho certeza, né? O pessoal é muito bom de serviço, contrataram um pessoal também especializado em gelo. E então assim, a gente vai conseguir resolver isso, mas foi acho que foi um desafio pro Roma descobrir isso, tentar entender qual que é o impacto, como que ele influencia, né, a quantidade de gelo influencia cada comprimento de luz, então assim, que a quantidade de gelo que a cada né, que vai acumulando mais, em que regiões que está tendo essa acumulação de gelo, enfim, acho que esse vai ser um dos desafios.
1: Stella, você se lembra, se é que houve, eu acredito que houve, um momento em que você percebeu que uma menina, uma brasileira, poderia olhar para o céu e pensar: eu também posso trabalhar em uma missão de grande importância da NASA?
0: Quando eu estava fazendo estágio na NASA, eu vi assim e eu pensava, nossa, que legal que deve ser. Mas eu sentia que era uma coisa muito distante. Quando eu estava no final do doutorado, que eu já estava, né, mexendo com o Roma, que eu fui chamada para ser parte do projeto de infraestrutura do Roma na parte de exoplanetas, durante assim, eu fui chamada durante o final do meu doutorado, mas eu estava indo para o pós-doutorado. Né? Então, assim, foi um convite, eles já sabiam que eu ia fazer um pós-doc. Nessa hora eu vi que, assim, nossa, tem como eu ser parte dessa missão. Nessa hora, né, fiquei super orgulhosa. Eu lembro que, assim, contei para toda a minha família, para meus amigos, vi, meu Deus. Mas ainda me senti um pouco assim, agora, quando apareceu esse emprego que eu tô agora, que eu vi que realmente, porque, assim, agora eu sou cientista, eu não sou nem mais pós-doc, eu sou cientista do Roma. Foi quando eu consigo um emprego que eu entendi que, nossa, eu realmente posso ser, eu sou cientista, tipo assim, eu consegui esse emprego. Então, tudo parecia assim, conseguir estar envolvida, mas entender mesmo, acho que foi só quando eu consegui um emprego. De resto, era sempre assim, nossa, seria muito legal, nossa, que bacana. E de novo, né, também tá no lugar certo, na hora certa, fazendo a pesquisa certa. Porque eu podia estar fazendo qualquer outra área, né, de pesquisa.
1: É
0: Mas
1: isto aí. É isto aí.
0: tô divagando, mas é isso aí.
1: Ô, Estela, você pode falar a sua idade para a gente?
0: Posso, claro, eu tenho 32 anos.
1: Está no início da sua vida profissional, né? Olha, daqui a
0: Eu
1: alguns
0: dei
1: anos,
0: sorte.
1: daqui 20,
0: Desculpa.
1: 30 anos, sei lá, quando os resultados do Roma estiverem aí amplamente sabidos, publicados, o que que você gostaria que ele tivesse mudado na nossa maneira de enxergar o universo?
0: O que que eu gostaria que o Roma mudasse? Nossa maneira de
1: Na nossa
0: chegar?
1: maneira de enxergar o universo.
0: Assim, quero que a gente descubra, né, tudo que a gente está falando e não tenha medo de falar que tem coisa errada, né? Não, não, não errado no sentido negativo, mas no sentido assim, a gente tem, por exemplo, teorias de formação, tanto de planetas quanto estrelas, galáxias, etc. A gente não tem medo de falar, olha, a gente previu isso aqui, fez essa teoria aqui, mas com esses dados aqui, olha só, temos uma teoria completamente nova, inimaginável. Eu espero que o Roma seja essa missão que vai desbancar ou que vai comprovar, né, teorias. Eu espero também que ele ache coisas que a gente não imagina. Eu realmente espero. Não sei, né, se tem muita coisa teórica, né, por exemplo, sei lá, buraco de minhoca, essas coisas. Mas se o Roma conseguir achar uma coisa assim, mas assim, igual eu tô falando, um objeto às vezes que a gente não pensou ou que só existe na matemática, né, tem um modelo matemático que descreve alguma coisa ali que a gente não tá nem pensou ainda para física. Nossa, seria incrível, seria muito incrível.
1: Legal.
0: Mas
1: Legal, muito legal. Mais uma vez, parabéns, Estela. Você é um
0: muito
1: orgulho
0: obrigada.
1: para nós brasileiros, é um orgulho para nós da UFMG.
0: Professor, muito obrigada. Eu

0: sou muito feliz de ter estudado na FMG. Eu tive várias, né, várias experiências incríveis na FMG, sou muito grata aos professores e fico muito feliz, muito obrigada. Eu fico feliz de verdade, né, de escutar essas palavras.
1: Caro ouvinte, quando o assunto é ciência, o tempo passa rápido demais. Infelizmente, estamos no horário de encerrar o universo deste domingo. Vamos deixá-los ouvindo De Volta para o Futuro. Música do Fábio Braza com Fábio Braza. Até domingo que vem, mundo! Um abraço astronômico para todos vocês e vamos zelar pelo nosso planeta, gente!
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1: 8h58.
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10: Olá, Brasil, olá, bom dia, bom dia. No ar o nosso Onde Quer Que Você Esteja deste domingão. Eu sou Cristiano Batista, vamos juntos então com o melhor da nossa música. Anote o nosso telefone 319-8276-2663, 319-8276-2663. Você pode participar mandando o seu nome, de onde você fala, e também o seu pedido musical. Ô Débora, tudo bem? Bom dia.
11: Bom dia, Cristiano, prazer estar novamente aqui com você no Onde Quer Que Você Esteja. Bom dia também para você, querido ouvinte. Vamos começar, Cristiano?
10: Bora ser feliz então, bora começar Onde Quer Que Você Esteja. E a gente começa com a participação que vem lá de Caratinga, do nosso querido Antônio. Vamos ouvir.
12: Bom dia, Débora, Cristiano, é Antônio de Caratinga. Eu queria que vocês tocassem para mim. Dessa vez é Sérgio Sampaio, lá dos anos 70, começo dos anos 70. Quero botar meu bloco na rua. Sérgio Sampaio. Desejo a todos de bom gosto, né, musical. E obrigado, Antônio de Caratinga.

0: A gente tocou para você, Sérgio Sampaio, quero botar meu bloco na rua. Esse foi o pedido do Antônio, nosso ouvinte de Caratinga, quem a gente agradece a participação. Uma ótima manhã de domingo para você, seja muito bem-vindo aonde quer que você esteja. E agora chegando o recadinho do Emanuel Cavalcante, lá de Vitória da Conquista.
1: Olá, bom dia a todos da Inconfidência Mineira. Meu nome é Manuel, de Vitória da Conquista, na Bahia. E meu pedido hoje é Vito e Léo, Eu e Deus no Sertão. Um abração para todos vocês da Inconfidência.

0: Você conferiu Vitor e Léo, Eu e Deus no Sertão. Esse foi o pedido do Emanuel Cavalcante, lá de Vitória da Conquista. Alô, Emanuel, um grande abraço a você, obrigado aí pela sua participação. Sempre qualidade, música boa a todo momento, é o nosso Onde Quer Que Você Esteja. Vamos juntos então, e agora com a participação que vem lá do bairro Água Branca, em Contagem, da nossa querida Marli Pereira.
1: Bom dia a todos os ouvintes, a toda a equipe desse programa maravilhoso que nos fazem companhia todos os sábados. É muito bom participar desse programa. Eu gostaria de ouvir Celi Campelo, Banho de Lua. Obrigado. Eu sou a Marli, costureira do bairro Água Branca. Fiquem com Deus.
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0: Você conferiu Celi Campelo, Banho de Lua. Esse foi o pedido da ouvinte Marli Pereira, lá do bairro Água Branca, em Contagem. Um abração, Marli. Seja sempre muito bem-vinda, onde quer que você esteja, programa interativo feito por você. E para participar é muito simples, é só mandar um áudio, já tem um minutinho aqui, para o nosso número no WhatsApp. Você vai falar o seu nome, de onde fala, a música que quer ouvir e para quem você quer dedicá-la. E a nossa produção vai receber e a sua voz aparece em nosso próximo programa. O nosso número do WhatsApp é o 319-8276-2663. Faça como o Eduardo, lá do bairro Viana, que tem uma mensagem aqui para você.
1: Bom dia a todos da Rádio Inconfidência. Eu sou o Eduardo, do bairro Viena, no Justinópolis. Eu gostaria de ouvir Rita Lee com a música José.

0: Você conferiu Rita Lee e José, e este foi o pedido do Eduardo, lá do bairro Viana. Alô, Eduardo, um grande abraço, obrigado pela sua participação. Bom dia, bom dia, bom domingão para você que nos acompanha pela nossa Inconfidência. Estamos na AM 880 e também na FM 100,9. Agora com a participação da Ângela, lá de Contagem.
1: Bom dia a todos. Eu sou Ângela de Contagem. Por favor, Vitor e Léo, você sabia?
2: Foi.

0: Você ouviu Vitor e Léo, você sabia, esse foi o pedido da ouvinte Ângela, lá de Contagem. Obrigada, Ângela, pela sua participação. Uma linda manhã de domingo para você, que é sempre muito bem-vinda onde quer que você esteja. E agora a gente vai registrar o recadinho da Isabel, nossa ouvinte de Santa Luzia. Um abração, Isabel.
1: Bom dia, sou Isabel, moro em Santa Luzia, gostaria de ouvir Céu de Santo Amaro, Flávio Venturini.

0: Flávio Venturini, Céu de Santo Amaro. E este foi o pedido da Isabel, lá de Santa Luzia. Alô, Isabel, tudo de bom para você? Um grande abraço, obrigado aí pela sua participação. Vamos agora a um breve intervalo. Daqui a pouco voltamos com o nosso Onde Quer Que Você Esteja. Não saia daí.
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8: Olá, o Cinema em Minas está no ar. Nosso Segredo, o primeiro longa-metragem dirigido por Grace Passot, conquista o principal prêmio do 54º Festival de Cinema de Gramado. O filme levou 3 quiquitos: melhor filme, melhor fotografia e melhor direção de arte. E tem mais. Depois de passar pelo Festival de Berlim, onde teve sua estreia mundial, Nosso Segredo chega agora aos cinemas de todo o Brasil. Rodado em Belo Horizonte, o filme acompanha uma família negra que tenta reconstruir a vida depois de uma perda. Enquanto cada integrante enfrenta o luto à sua maneira, o filho mais novo guarda um segredo que pode transformar a relação entre eles. Para saber onde assistir e conferir mais informações sobre as sessões, é só acessar @sessãovitrine. Nosso Segredo, de Grace Passot, um filme mineiro que saiu de BH, passou por Berlim e conquistou o quiquito de melhor filme em Gramado e agora chega ao público brasileiro. É talento mineiro ocupando as telas de todo o Brasil. 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Produção e apresentação: Cibele Bustamante. 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
13: Estamos de volta com Onde Quer Que Você Esteja. Seja sempre muito bem-vindo aqui à nossa rede Inconfidência de Rádio. E a gente lembra que o Onde Quer Que Você Esteja é feito por você. E para participar é só mandar aí o seu áudio para o 319-8276-2663, que aí você vai garantir a sua participação em nosso próximo programa. Faça como o Manuel Dias, lá de Sabará.
2: Bom dia, Cristiano e Débora. Aqui é Manuel Dias de Sabará. Gostaria de ouvir Rony Von, Regina e Omar. Muito obrigado.

0: Tá aí, Rony Von, Regina e o Mar. E este foi o pedido do Manuel Dias, lá de Sabará. Alô, Manuel, um abraço a você, obrigado aí pela sua participação. É o nosso Onde Quer Que Você Esteja, pela nossa Inconfidência, trazendo para você agora o pedido do Mário Lúcio, lá do bairro Pindorama.
1: Bom dia, Cristiano e Débora. É Mário Lúcio aqui do Pindorama. Vou oferecer aí para Ângela, Betânia, Ronda. De novo.

0: Maria Bethânia Ronda, esse foi o pedido do Mário Lúcio, nosso ouvinte do bairro Pindorama. Um abração, Mário Lúcio. Seja sempre muito bem-vindo aonde quer que você esteja. Uma linda manhã de domingo para você, uma semana incrível. Desejo tudo de bom para você ligadinho aqui com a gente. E agora chegando a participação do Daniel Feliciano, nosso ouvinte de São João del Rei. Um abração, Daniel.
1: Bom dia, Rádio Inconfidência, todos os ouvintes. Eu queria, Daniel Feliciano do Carmo, de São João del Rei, eu queria ouvir Lágrimas de uma Mulher com Guilherme Arantes. Bom dia, muito obrigado.

0: Guilherme Arantes, Lágrimas de uma Mulher. E este foi o pedido do Daniel Feliciano, lá de São João del Rei. Alô, Daniel Feliciano, um abraço a você, tudo de bom. Sempre com você pela nossa Inconfidência, o nosso Onde Quer Que Você Esteja. Agora com a participação da Etel, lá de Ravena, em Sabará.
1: Bom dia, amigos da Rádio Confidência. Aqui é Etel de Ravena. Gostaria de ouvir Ronivon, A Praça. Obrigado. Ofereço para todos os ouvintes.

0: vão à praça. Esse foi o pedido da nossa ouvinte lá de Ravena, em Sabará, a Etel. Um abração, Etel. Obrigada pela sua mensagem. Uma excelente manhã de domingo. É sempre muito bom ter você ligadinho aqui com a gente no Onde Quer Que Você Esteja. E agora, mais uma participação que é da Cleusa, aqui do bairro Prado, em Belo Horizonte, pertinho aqui da nossa Rádio Confidência.
1: Bom dia, Débora, Cristiano, ouvintes. Meu nome é Cleusa, eu falo de BH, bairro Prado. Eu gostaria muito de ouvir a música Domingo, com Betânia, e oferecer para as minhas companheiras de domingo, Ione, Val, Fatinha, Conceição e Thelma. E para todos os ouvintes também. Um grande abraço

0: Maria Bethânia, domingo. E esse foi o pedido da Cleusa, lá do bairro Prado. Alô, Cleusa, tudo de bom pra você? Um abraço pra todos aí do Prado, sempre ligados com a gente. É o nosso Onde Quer Que Você Esteja. Bom dia, bom início de semana pra você que nos acompanha. Vamos agora à participação do Júlio, lá do bairro Bonfim.
1: Olá, bom dia, aonde quer que você esteja. Eu sou o Júlio, falo do bairro Bonfim. É a primeira vez que eu participo do programa. Adoro. Eu gostaria de ouvir Quase Nada, Zé Cabaleiro, e oferecer para minha esposa Elane. Obrigado.

0: Zeca Baleiro, Quase Nada. Esse foi o pedido do Júlio, do bairro Bonfim.
1: Final do nosso Onde Quer Que Você Esteja de hoje. A você um grande abraço, obrigado pelo carinho de sempre. Anote o nosso telefone para sua participação: 319-8276-2663, 319-8276-2663. Diga o seu nome, de onde você fala e também o seu pedido musical. Semana que vem tem mais, né, Débora?
0: Com certeza, Cristiano. Tudo de bom aí para você. Uma semana boa, hein, Cris?
1: Para você também.
0: E para você também, querido ouvinte. Obrigada pela sintonia. E a gente lembra que a produção deste programa é do Gabriel Basílio e os trabalhos técnicos do Agnaldo Silva. Um super beijo, tudo de bom e até a próxima. Tchau.
1: Tchau, tchau.
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4: 9h56.
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6: Olá, bom dia. Domingo, dia 30 de agosto de 2026. Bom ter você conosco. Está no ar o programa que te faz viajar pela vida e pela obra de artistas que são ícones da nossa MPB. Eu sou Regina Pala, a produção é de Gabriel Basílio, sob supervisão de Júnior de Castro. A seleção musical é de Maria Lúcia Carneiro. Trabalhos técnicos, Rodrigo Carlos e Nilda Mendes. Hoje vamos homenagear a banda Tia Anastácia. Ao longo do programa, você vai relembrar várias curiosidades sobre esse grupo muito importante para a música do nosso país. Fique conosco. Para começar, tem o Sol.
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0: Anastácia no Coletânea deste domingo. Você ouviu Essa Menina, de Antônio Júlio, também Verão, de Alexandre Gontijo e Cadu Viana, ainda Ao Meu Lado, de Podé Anastácia e Fernando Melo, e abrindo o programa O Sol, música do Antônio Júlio.
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5: A banda Tia Anastácia nasceu em Belo Horizonte em 1992 por um grupo de amigos. A formação inicial reunia André Milho no vocal, Henrique Rodarte e Antônio Júlio nas guitarras, Beto Anastácia no baixo e Cadu na bateria. O nome do grupo é uma referência à personagem Tia Anastácia dos livros de Monteiro Lobato. Em 1995, a banda gravou a música Cabrobró e venceu o Festival da daquele ano, sendo considerada pela apresentadora Astrid Fontenelle a melhor banda da história do festival. No ano seguinte, Léo Anastácia assumiu as guitarras e a banda lançou seu primeiro álbum, Acebolado, pela Cogumelo Records, que também lançou Sepultura. Ouça agora Seu Caminho.

0: Abrobró, ainda Metamorfose Ambulante, de Raul Seixas, e Seu Caminho, de Antônio Júlio, Beto, Podé, Maurinho e Leozinho. Voltamos já, não saia daí.
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7: O grupo Tiquequê apresenta o seu novo espetáculo, Coleções ao Público de Contagem. Em cena, Diana Tati e Wen conduzem uma experiência imersiva por meio de música e dança, em um cenário interativo com ilustrações e projeções de vídeo criadas pela artista Renata Lacerda. O roteiro parte de um hábito atemporal, o prazer de colecionar. Com esse gancho, constrói uma narrativa sobre curiosidade, pluralidade e afeto, mostrando como pequenas coisas guardam grandes histórias. A apresentação é neste domingo, dia 30 de agosto, às 11 da manhã, no Parque Cataguás, no bairro 5, em Contagem. O evento é gratuito, com acessibilidade em Libras.
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7: eu sou o Pedro Henrique Vieira e essa foi mais uma edição do Plug. Nos trabalhos técnicos, Washington Bittencourt.
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0: Com um tempo inspirado nos Ramones, os integrantes passaram a adotar Nastácia como sobrenome artístico. No fim de 97, o baterista Cadu morreu e Glauco Nastácia assumiu seu lugar no Tia Nastácia. A banda gravou então o álbum homônimo, lançado em homenagem ao músico. Em 2000, veio o disco Criança Louca, que consolidou a trajetória do grupo. A música Morte no Escadão levou a banda ao segundo lugar no Festival da Música Brasileira da Rede Globo. O sucesso abriu caminho para a estreia no Rock in Rio em 2001, ampliando a projeção nacional da banda. Agora a gente traz com a banda Tia Nastácia, Fora de Controle.

0: Anastácia no Coletânea de hoje. Conto de Fraldas, música do Tom Zé. Também Guardanapo de Boteco, da banda. Ainda Você Me Deu Asas, de Antônio Júlio e Fora de Controle.
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0: Em 2005, Antônio Júlio Anastácia compôs a canção O Sol, um sucesso na voz do Jota Quest, sendo uma das músicas mais tocadas nas rádios do país. No mesmo ano, o Tia Anastácia também recebeu uma indicação ao Grammy Latino, na categoria Melhor Álbum de Rock em Língua Portuguesa. Hoje, o Tia Anastácia é formado pelos irmãos Antônio Júlio Anastácia e Beto Anastácia, remanescentes da formação original, além de Amanda Barbosa na bateria e Bruno Egler na guitarra. Sem interromper a agenda de shows ao longo de mais de 3 décadas, a banda lançou neste mês o álbum acústico gravado no Palácio das Artes para celebrar os 30 anos de carreira. Ouça agora O Último Beijo, A Última Noite, A Última Hora, com a banda Tia Anastácia.

0: A banda Tia Anastácia no Coletânea deste domingo. Você ouviu Tudo Fica Bem, de Antônio Júlio. Antes de Podé Anastácia, Minha Sorte. E ainda, O Último Beijo, A Última Noite, A Última Hora. Canção do Podé em parceria com Beto. E assim encerramos o Coletânea de hoje. Você ouviu muita música e, claro, curiosidades sobre a banda mineira Tia Anastácia. Obrigada a você, nosso ouvinte, que nos acompanhou nessa viagem. Domingo que vem a gente volta a partir das 10 da manhã. Eu sou Regina Pala. A produção foi de Gabriel Basílio, sob supervisão de Júnior de Castro. Seleção musical, Maria Lúcia Carneiro. Trabalhos técnicos, Nilda Mendes e Rodrigo Carlos. Grande abraço, aproveite bem o seu domingo. Até mais.
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2: Olá, Brasil! Olá! Manhã gostosa de domingão com o melhor da música brega de todos os tempos. É o nosso Aguenta Coração, que está apenas começando. Eu sou Cristiano Batista, você também nos ouve pela internet no inconfidencia.com.br, também através do nosso aplicativo Rádio Inconfidência Oficial. Bora ser feliz? Bora ser feliz! E a gente começa com Erasmo Carlos.

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0: aí para você, Reginaldo Rossi. Vou começar tudo de novo de Reginaldo e Dene. Os VIPs, a volta de Roberto e Erasmo Carlos. Léo Quintela, meu sangue ferve por você, de Sidney Magal. Erasmo Carlos, devolva-me, de Renato Barros e Lilian.
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A qualidade que você merece, é claro. Você confere aqui na nossa programação pela nossa Inconfidência, no nosso Aguenta Coração, agora com Antônio Marcos.

Você conferiu Zé Ramalho, Era Domingo, de Reginaldo Rossi. Lenine, A Raposa e as Uvas, de Reginaldo Rossi. Regininha, Teletema, de Antônio Adolfo e Tibério Gaspar. Antônio Marcos, Eu Vou Ter Sempre Você. Sou

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3: Se você gosta de desafios rápidos que testam reflexo e raciocínio, a dica de aplicativo de hoje é o Arrows. Gratuito e com proposta minimalista, o jogo trabalha com setas e direções que exigem atenção total do jogador. A cada fase, você precisa tocar na direção correta no momento certo, acompanhando o ritmo e evitando erros. Apesar da aparência simples, o Arrows fica cada vez mais desafiador, estimulando a coordenação motora, concentração e agilidade mental. É aquele tipo de jogo ideal para partidas curtas, perfeitas para preencher pequenos intervalos do dia. O Arrows, Arrows, é gratuito e está disponível para Android e iOS. Eu sou o Pedro Henrique Vieira e essa foi mais uma edição do App do Bom. Nos trabalhos técnicos, Celso Júnior.
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5: 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É o nosso Aguenta Coração, com Roberto Carlos.

0: Aí, Criolo e Silva, garçom de Reginaldo Rossi. Evinha, como vai você? De Antônio Marcos e Mário Marcos. Roberto Carlos, na paz do seu sorriso.
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0: Muito mais emoção, qualidade, música boa a todo momento. É o nosso Aguenta Coração. Excelente manhã de domingo para você. Agora com Sidney Magal.

0: preferi o Amado Batista, Não Quero Falar Com Ela, de Reginaldo Sodré. Banda Del Rey, Ninguém Vai Tirar Você de Mim, de Edson Ribeiro e Hélio Justo. Vanderleia, Boa Noite, Meu Bem. Antes, Sidney Magal, de Newton Lamas e Antônio Bueno, Entre Tapas e Beijos. Final do nosso Aguenta Coração de hoje. A seleção musical foi de Cristiano Batista, também na apresentação minha de Cristiano Batista, com trabalhos técnicos de Celso Júnior. Daqui a pouco tem samba, tem um samba baixo outra vez na apresentação de Everton Gontijo. Até semana que vem, se Deus quiser. Tchau, tchau.
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14: Boa tarde para você, bom domingo e bom samba. Tá começando agora pela Brasileiríssima o Samba Bate Outra Vez, com programação musical de Flávio Henrique Silveira. Eu sou Everton Gontijo, Caetano Veloso abre o programa de hoje.
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16: Viva o Arrigo Barnabé!

0: Manu Dias, Samba de Ar, de Toninho Batista, Demônios da Garoa, Seu Querer, de Silvio Muri e Bembeco, Roberto Ribeiro, O Quitandeiro, de Paulo da Portela e Monarco, Caetano Veloso é Hoje, de Mestrinho e Didi.
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0: O samba na sua mais ampla tradução, Paulinho da Viola.

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1: Grupo Fundo de Quintal, Sorriso Negro, de Jorge Portela e Jair Carvalho. Georgette da Mocidade, Samba do Teleco Teco, de João Roberto Kelly. Carlos Cachaça, Não Me Deixaste Ir ao Samba, música de Carlos Cachaça. Sinara Ribeiro, Direitos Iguais, de Chapinha, Fabinho do Terreiro e Evair Rabelo. Paulinho da Viola, Argumento, de Paulinho da Viola.
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1: Olá, a Série B do Brasileirão está agitada neste domingo com 4 partidas válidas pela 25ª rodada. 4 horas da tarde, o América recebe a Ponte Preta na Arena Independência. Ainda 4 da tarde, Avaí e Atlético Goianiense se enfrentam na Ressacada com o mando de campo da equipe catarinense. Às 6 horas da tarde, o CRB enfrenta o vice-líder Criciúma no estádio Rei Pelé, em Alagoas. E às 6h30 da noite, o Vila Nova de Goiás recebe a equipe do Ceará no Oba, em Goiás. Em tempo, a Rádio Inconfidência transmite a partir das 3h30 da tarde o confronto entre América e Ponte Preta, direto da Arena Independência. 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Departamento de Esportes da Rádio Inconfidência, João Pedro Martins.
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3: Você está na 100,9 Brasileiríssima, O Samba Bate Outra Vez, Elisete Cardoso.

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1: Meio-dia e 39.

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1: Giovana vem me visitar, de Giovana e Guilherme Lacerda. Arthur Pádua, jogar para perder, de Arthur Pádua. Pedro Miranda, 12 anos, de Chico Buarque. Elisete Cardoso, eu bebo sim, de Luiz Antônio e João do Violão.
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0: Marina Iris, Mil Desculpas, de Rafael de Moraes, e Bill, Simone é Festa, de Ivan Lins e Paulo César Pinheiro, Fernando Bento, Quantos Mais, de Tiago Delegado e Ricardo Nazar, Candeia, Gamação, música do Candeia. 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
0: 1 hora. 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
0: Estamos de volta pela Brasileiríssima, O Samba Bate Outra Vez, até às 2 horas. Beth Carvalho e Hamilton de Holanda.

0: Obrigada, Milton.
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2: E a dupla? Esta talvez uma das formas mais ricas de cantar o samba. Mais malandra, mais generosa. A dupla sumiu quase. Profissionalmente difíceis de serem mantidas. Esse espetáculo pretende mostrar uma das mais famosas duplas que o samba brasileiro já conheceu.

0: Clementina de Jesus, moro na roça de Xangô da Mangueira. Dois do samba, Contrariedade, de Rodrigo Braga e do Dunicácio. Bete Carvalho e Hamilton de Holanda, Água de Chuva no Mar, de Carlos Caetano, Gerson Gomes e Vanderlei Monteiro.
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0: Boa tarde, agora no samba você ouve Martinália.

0: Velha guarda da Mangueira, capital do samba de Zé Ramos, Toninho Gerais, Se a Fila Andar, de Toninho e Paulinho Rezende, Dorina Sentimentos, de Mijinha, Martinália, Batendo a Porta, de João Nogueira e Paulo César Pinheiro.
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12: O grupo Oficina Multimédia celebra 50 anos e estreia O Beijo no Asfalto, de Nelson Rodrigues. A montagem marca a terceira incursão da diretora Ione de Medeiros pela obra do dramaturgo e completa a trilogia rodriguiana, iniciada com Boca de Ouro, em 2018, e seguida por Vestido de Noiva, em 2023. Ione fala mais sobre o espetáculo.
13: É um espetáculo muito instigante, muito atual, porque trata de um fato que aconteceu, um fato aparentemente normal, mas que a mídia distorce, fake news, informações, fofocas, e transforma esse fato numa grande tragédia. Acho que vocês vão gostar muito. Levando em conta que é Nelson Rodrigues, o maior dramaturgo brasileiro. Esperamos vocês todos lá. Um abraço.
12: Obrigado, Ione de Medeiros. O Beijo no Asfalto fica em cartaz de 28 de agosto a 5 de outubro no CCBB BH, na Praça da Liberdade, de sexta a segunda, às 8 da noite. Os ingressos estão à venda na bilheteria e pelo site do CCBB. A classificação indicativa é de 16 anos. Eu sou o Pedro Henrique Vieira e essa foi mais uma edição do Plug. Nos trabalhos técnicos, Washington Bittencourt.
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0: Silvia Gomes e Letícia Afonso Santos e Luz, de Miguel dos Anjos, Mestre Jonas e Mário Roberto Ferreira. Pirulito da Vila Mercearia para Opeba, do Pirulito. Pamela Amaro e Nilze Carvalho, Samba às Avessas, de Pamela Amaro. Argemiro Patrocínio A Chuva Cai, de Argemiro e Casquinha.
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0: Boa tarde, bom domingo, brasileiríssima. O Samba Bate Outra Vez. Marina Gomes.

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0: Grupo Revelação, Coração Radiante de Mauro Júnior, Xande de Pilares e Elinho do Salgueiro, Léo Russo e Dudu Nobre, Quando Parei no Sinal, de Arlindo Cruz e Franco, Tereza Gama, Dedo na Viola, de Gracia do Salgueiro, Marina Gomes, Amor que Prevalece, de Marina Gomes, Luciano Bom Cabelo e Abel Luiz. Chegamos ao final do samba. Obrigado pela sintonia. Continue na Brasileiríssima, ouvindo o melhor da MPB. Ótima tarde para você.
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Olá, seja bem-vindo, bem-vinda. Está no ar mais uma edição do programa 100,9 Minutos de Música. Uma ótima tarde para você. A partir de agora eu te acompanho até as duas. Programação musical é do Wilson De Lucas. Trabalhos técnicos de Washington Bittencourt. Eu sou Valesca Falsi e agradeço a sua audiência. Então vamos lá, vamos abrir o nosso programa de hoje com Kid Abelha, Como Eu Quero.

0: Biquíni Cavadão, só pra te mostrar, a música é do Herbert Viana. Skank, algo parecido, música do Samuel Rosa. De Ferreiro, aonde quer que eu vá, de Herbert Viana e Paulo Sérgio Vale. Vamos para um rápido intervalo, já já eu volto com música. 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
7: Programa 100,9 Minutos de Música está no ar com você até às 4 da tarde. Agora tem Djavan, Faltando um Pedaço.

0: Vinícius Cantuária na canção Jorge Versilo, Que Nem Maré, Negra Li, Não Vá. Essa música ela fez com Leandro Rock. E agora temos o intervalo, não sai daí que eu já volto com música.
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0: 2h58.
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0: Programa 100,9 minutos de música toca para você muitas músicas com poucos intervalos comerciais. Então vamos abrir a próxima sequência com Lulu Santos.

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0: Nem Mato Grosso por debaixo dos panos de Cecel. Tori, fim de semana. Marina Lima cantou Acontecimentos, música que ela fez com Antônio Cícero. Um rápido intervalo e eu já volto com música, não sai daí.
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5: Olá. A 25ª rodada do Brasileirão 2026 continua neste domingo com clássicos em outros estados. Os jogos são: daqui a pouco, às 16h, na Neoquímica Arena, Corinthians e Santos se enfrentam na capital paulista. Também, 16h, Flamengo e Botafogo fazem o clássico carioca no Maracanã. Às 18h30, Grêmio e Chapecoense se enfrentam no estádio do Grêmio. E Mirassol e Palmeiras se enfrentam no estádio José Maria de Campos Maia, em Mirassol. E no último jogo da noite, o Bahia recebe o Internacional na Arena Fonte Nova, 19h30, na capital baiana. Do Departamento de Esportes da Rádio Inconfidência, João Pedro Martins.
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0: Programa 100,9 minutos de música te acompanha até as 16h. Então, de agora até as 16h, nenhum intervalo comercial. Vamos só de música, abrindo com a Roberta Campos cantando com Nando Reis.

0: Esse foi o Paulo Miklos com o Sal da Terra, de Beto Guedes e Ronaldo Bastos, Kiko Zambianchi, Primeiros Erros, Ivete Sangalo, Dura na Queda, de Rodrigo Melim e Diogo Melim. Programa 100,9 minutos de música de hoje termina aqui. Muitíssimo obrigada pela sua audiência. Eu sou Valesca Falsi, programação Wilson de Lucas, trabalhos técnicos de Washington Bittencourt, e a gente volta em breve aqui na programação da Rede Inconfidência de Rádio, AM 880, FM 100,9. Muito obrigada e um beijo para você. Até a próxima.
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1: 13h58.
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4: Ótimo domingo para você ligado, sintonizado na rede Inconfidência de Rádio, AM 880, FM 100,9. Seja muito mais que bem-vindo, muito mais que bem-vinda. Eu sou Júnior de Castro e a partir de agora você fica comigo e com o melhor da música de vinil até às 6 horas da noite. Abrindo o programa tem ele, o exagerado Cazuza.

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0: Tocamos pra você Fausto Fawcett, Kátia Flávia, a Godiva do Irajá. Antes, Cláudio Zoli, Azul da Cor do Mar, canção do Tim Maia. E abrindo o programa de hoje, Cazuza Medieval 2, parceria do Cazuza e do Rogério Meanda. 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
1: Na rede Inconfidência, a belíssima voz de Jane Duboc.

0: Na brasileiríssima e no gigante do ar, Gonzaguinha, feliz. Fagner cantou Guerreiro Menino, canção do Gonzaguinha. Placa Luminosa, Fica Comigo, do Arnaldo Sacomani e do Thomas Roth. A primeira com Jane do Bock, Bessa-me. Essa é uma música do Flávio Venturini e do Murilo Antunes.
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5: Amor e empatia aos seres vivos permeiam o espetáculo A Hora do Boi, baseado em uma notícia de jornal sobre um boi que fugiu para não ser abatido. A montagem foi criada para celebrar os 25 anos de carreira do ator mineiro Vandré Silveira. Ele fala mais sobre a peça.
6: A Hora do Boi é sobre a relação de um homem que trabalha num abatedouro de bois e um boi. Através da história desse bezerro que ele salva em seu nascimento e que seria descartado pela produção, discutimos a equivocada relação de superioridade do ser humano em relação aos outros seres, às outras espécies. Seu Francisco deve abater o boi Chico, mas o afeto que se estabelece entre eles desconstrói toda a objetividade da função do capataz. Uma história de amor que nos faz refletir sobre a importância de cuidarmos do nosso planeta e de todos os seres que nele habitam. Eu, Seu Francisco, o Boi Chico e São Francisco, esperamos vocês.
5: Obrigado, Vandré. A Hora do Boi fica em cartaz até 31 de agosto, sempre de sexta a segunda, às 7 da noite, no Teatro 2 do CCBB. Os ingressos custam R$30 inteira e estão disponíveis no site ccbb.com.br/bh e na bilheteria física do CCBB. A classificação indicativa é de 14 anos. Eu sou o Pedro Henrique Vieira e essa foi mais uma edição do Plug. Nos trabalhos técnicos, Washington Bittencourt.
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0: De volta no nosso Radiola, excelente tarde de sábado para você que fica com Adriana Calcanhoto.

0: Acabamos de ouvir Barão Vermelho, Política Voz, canção do Jorge Salomão e do Frejá. O grupo Roupa Nova, Voo Livre, música do Luiz Guedes e do Thomas Roth. A gente ouviu também Hit, A Vida Tem Dessas Coisas, música do Hit do Bernardo Vilhena e Adriana Calcanhoto, Naquela Estação, composição do João Donato, do Caetano Veloso e do Ronaldo Bastos.
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0: Seguimos com Ney Matogrosso.

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0: Você ouviu Erasmo Carlos, Mesmo Que Seja Eu, canção do Tremendão, em parceria com o Rei Roberto Carlos, os irmãos Cleiton e Cledir, Maria Fumaça. Ouvimos ainda Boca Livre, Panis et Circense. Essa é uma composição do Caetano Veloso e do Gilberto Gil. Abrindo o bloco, Ney Mato Grosso cantou Balada do Louco, do Arnaldo Batista, do Sérgio Dias e da Rita Lee.
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0: 5 e 4.
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0: Ótima tarde para você, começando segunda hora, segundo bloco do nosso Radiola. Eu sou Júnior de Castro e você segue comigo até às 6 da noite. Neste bloco a gente tem Caetano Veloso.

0: Os Paralamas do Sucesso, fui eu, música do Ebert Viana. Vinícius Cantuária, Esse Som Eu Quero. Ouvimos Roberto Carlos, Todos Estão Surdos, música do Roberto e do Erasmo Carlos. E Caetano Veloso, Alegria, Alegria.
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5: Na Brasileiríssima e no Gigante do Ar, você ouve Flávio Venturini.

0: Dalto Pessoa, parceria do Dalto com o Cláudio Rabelo, o grupo Kid Abelha, Não Vou Ficar, música do Tim Maia, e abrindo a sequência, Flávio Venturini, Clube da Esquina 2, do Milton Nascimento, do Lô e do Márcio Borges.
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0: Tô de volta aqui no nosso Radiola desta tarde, chegando com Marina Lima.

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0: Chico Buarque cantou Futuros Amantes, João Bosco, Desenho de Giz do João Bosco e do Abel Ferreira da Silva, e abrindo a sequência, Marina Lima, Virgem. Essa é uma parceria da Marina com o irmão Antônio Cícero.
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0: E na última sequência desta tarde, você fica com ela, Zizi Posse.

0: Djavan, Miragem, Lobão, Chorando no Campo, do Lobão e do Bernardo Vilhena. E a primeira com Zizi Posse, Mania, canção composta pelo Celso Fonseca e pelo Ronaldo Bastos. E o programa de hoje chega ao fim. Eu agradeço muito sua sintonia, seu carinho, sua audiência. É uma delícia você comigo aqui durante todo o fim de semana. Eu sou Júnior de Castro, nos trabalhos técnicos Washington Bittencourt. A programação musical é do Wilson De Luca. Você segue agora na programação da Rede Inconfidência e a gente se encontra amanhã, segunda-feira, a partir das 7 horas da noite, na Brasileiríssima 100,9, no Radar em Confidência. Tá certo? Tá combinado? Então tá bom, um beijo enorme pra você e excelente fim de domingo.
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0: 5h59.
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1: Oi, oi, um ótimo fim de tarde, início de noite para você nesse domingão, dia 30 de agosto. Último fim de semana de agosto desse mês que foi longo, né? Mas foi caprichado esse último fim de semana em termos da agenda cultural de BH, né? Tá rolando a virada cultural, termina daqui a pouquinho, às 7 horas da noite. Começou ontem com 24 horas de muita cultura pelo Hipercentro de BH. Quem sabe você consegue aproveitar o encerramento ali na Praça da Estação. Seja muito bem-vinda, muito bem-vindo ao programa Esquinas de Minas, todo sábado e domingo de 6 às 7 da noite. A gente tem um encontro marcado aqui nessa esquina para curtirmos muita música mineira. E são tantos talentos, né, nessas Minas Gerais. Eu sou Flávia Moreira, a programação musical é do Flávio Henrique Silveira. E a gente começa com Milton Nascimento.

0: pelo ar como o Machado, do Loborges, Flávio Venturini, Nascente, dele Murilo Antunes, Tadeu Franco, Beco do Mota, do Milton Nascimento e Fernando Brandt, e abrimos com o próprio Milton, Saudades dos Aviões da Paner, dele e Fernando Brandt, abrindo muito bem nosso domingão. E aí, tá no carro? Tá em casa? No trabalho? Desde já, muito obrigada pela sua companhia e sintonia. E bora logo com as dicas culturais. Teve estreia esse fim de semana do grupo Oficina Multimédia, que é um patrimônio das artes de Minas Gerais. Eles organizam também todo início de ano o VAC, Verão Arte Contemporânea, e para celebrar os 50 anos de história, eles estão completando a trilogia rodriguiana do Nelson Rodrigues com o espetáculo O Beijo no Asfalto. Estreou esse fim de semana e vai até o dia 5 de outubro, sempre às 8 horas da noite, ali no CCBB, no Centro Cultural Banco do Brasil, na Praça da Liberdade. Ingressos entre R$30 e R$50. Clientes do Banco do Brasil pagam meia entrada também. Então, esse mês todo aí de setembro, aproveite para curtir um teatro de primeiríssima qualidade e uma obra clássica, né, da dramaturgia brasileira, Nelson Rodrigues, de sexta a segunda, sempre às 8 da noite. Eu adoro curtir um teatro às segundas-feiras para começar bem a semana, então fica a dica aí. E aproveita e chega um pouquinho mais cedo para visitar as exposições que estão em cartaz no CCBB do Marcelo Xavier, exposição linda, Asa de Papel, para levar a família toda, convidando o público a mergulhar no universo desse multiartista mineiro por meio de instalações imersivas, obras originais, experiências sensoriais e recursos de acessibilidade concebidos como parte da própria criação artística. Em cartaz até o dia 12 de outubro, visitação gratuita. E no terceiro andar, muita latinidade, muita América Latina, na exposição do Joaquim Torres Garcia. Visitação gratuita também, vale a pena a visita.
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Black Sonora, O Mar Pra Mim, do Negreiros e Milena Torres. Antes, Vanderly e Elza Soares, Subindo a Ladeira, do Vanderly, e Maurício Tizumba e Sérgio Prerê fizeram Devagar com Andor, do Maurício Tizumba. A gente vai pro intervalo e voltamos rapidinho, já já.

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9: Boa noite, bom domingão, esse é o Esquinas de Minas. Todo sábado e domingo, de 6 às 7 da noite, a gente tem um encontro marcado aqui nessa esquina para curtirmos muita música mineira. E aí, tá no carro? Tá em casa? No trabalho? Muito obrigada pela sua companhia nesse domingão, dia 30 de agosto, último fim de semana de agosto, que vem a setembro, com muita música boa, muita energia, muito alto astral, muita saúde para você. E logo mais, tem o espetáculo Isidoro, um negro de quilate, que é um espetáculo sobre Isidoro Amorim, celebrando 5 anos em repertório. Com Evandro Passos, grande nome da dança mineira e do Xangô. Logo mais às 7 da noite no Sesc Paládio. Bora com mais música, chegando Marina Machado e Amaranto. Casa Aberta.

0: da Regina Souza, Marina Machado e Amaranto, Casa Aberta, do Flávio Henrique e Chico Amaral. 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
0: Boa noite, bom domingão, dia 30 de agosto, para fechar o último bloco, ele, Marco Ribas.

0: Lamparina, Ela Joga, do Hugo Faria e Marina Miglio. Banda Lamparina que tá com um disco novo, ótimo, Delírio Coletivo, já nas plataformas, dá o play e aproveite. Berimbrau, Melô do Berimbrau, do Mestre Negativo e Berico. E antes, Marco Ribas, Meu Sangue Reggae, do Marco Ribas. E vocês viram que boas notícias sobre o cinema mineiro. Tá em cartaz Nosso Segredo, da Grace Passou, que ganhou 3 Kikitos do Festival de Gramado. Parabéns aí, Grace Passou e toda a equipe. Melhor filme, melhor direção. E o filme tá em cartaz no cinema de Belo Horizonte, hein? Pesquise aí Nosso Segredo. E em breve vamos assistir Vicentina Pede Desculpas, mais uma produção da Filmes de Plástico, com a turma de Contagem super talentosa, do Gabito. Esse filme é dirigido pelo Gabriel Martins. A Filmes de Plástico também conta com Maurílio Martins, André Novaes e o Thiago Macedo Correia. Esse quarteto incrível que criam tantas produções que nos emocionam, como Marte 1, O Último Episódio, O Natal do Silvio e outras tantas obras-primas. E o Vicentina Pede Desculpas está concorrendo, está na lista aí do pré-Oscar para representar o Brasil, assim como o Nosso Segredo também, já estou na torcida, e vai participar também do Festival de Toronto, um dos principais festivais de cinema do mundo. Estreia dia 5 de novembro nos cinemas e na Netflix dia 20 de novembro. Olha que chique, gente. E eu tive a honra de participar, de fazer uma singela contribuição, eu e outras jornalistas, para esse filme que é belíssimo. No centro da trama, a Regiane Faria, no papel título de Vicentina, conduz o público pela complexidade de uma mãe que, após a morte do filho, embarca em uma jornada para confrontar as consequências da tragédia e lidar com o próprio luto. É um filme baseado em uma história real que muita gente se lembra, de um ônibus caindo do viaduto, e há pouco tempo, para fazer a gravação, eles pararam o centro de BH para fazer essa cena. Então o filme promete, uma produção da Filmes de Plástico em parceria com a Netflix, dirigida e roteirizada por Gabriel Martins e produzida por Thiago Macedo Correia. Estamos ansiosos e na torcida por Vicentina Pede Desculpas. E assim a gente encerra o Esquina de Minas este domingão, dia 30 de agosto. Muito obrigada pela sua companhia e sintonia. Eu sou Flávia Moreira, a programação musical é do Flávio Henrique Silveira. Continue sintonizado aqui na Rádio Confidência. Fique agora com o programa Horário Nobre. Uma ótima semana com muita saúde, alto astral, muita energia, muita música boa. Te espero aí no próximo fim de semana. Beijo grande, tchau, tchau.
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11: Olá, está no ar o Horário Nobre, programa que toca as trilhas sonoras das telenovelas brasileiras. Uma produção da Rádio Confidência de Belo Horizonte, Minas Gerais, emissora que integra a Rede Nacional de Comunicação Pública. Eu sou Débora Rajão, agradeço a sua audiência. A produção é de Simone Pio e os trabalhos técnicos de Washington Bittencourt. No programa de hoje, vamos relembrar trabalhos da atriz Laura Cardoso, que faleceu aos 98 anos de

cidade no último dia 18 de agosto. Começamos falando de Explode Coração, novela produzida e exibida pela Rede Globo em 1995. Na trama, Laura Cardoso interpretou a cigana Soraya, papel que ficou marcado em sua história, a avó da protagonista Dara. A personagem representava a tradição e o respeito aos costumes do seu povo, servindo como um contraponto emocional aos conflitos de modernidade vividos pela neta. Vamos agora ouvir as músicas que fazem parte da trilha sonora de Explode Coração. Começamos com Milton Nascimento.

0: Ouvimos Maria Bethânia interpretando de Gonzaguinha Não Dá Pra Segurar. Léo Jaime trouxe Preciso Dizer Que Te Amo, composição de Dé, Bebel Gilberto e Cazuza. A abertura do programa foi com Milton Nascimento, Eu Sei Que Vou Te Amar. Música de Tom Jobim, Vinícius de Moraes, e que está na trilha sonora da novela Explode Coração.
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0: Você está ligado no Horário Nobre, que hoje relembra trabalhos de destaque da atriz Laura Cardoso, que participou de mais de 60 novelas brasileiras. Ela que faleceu no último dia 18 de agosto. Salsa e Merengue foi produzida e exibida pela Rede Globo em 1996. Na novela, Laura Cardoso interpretou Tia Ruth, uma aposentada que gostava de tomar drinks fora de hora e era viciada em jogo. Por conta do vício, acabou perdendo todo o dinheiro que tinha, incluindo o próprio apartamento onde morava em Copacabana. Agora vamos ouvir as músicas da trilha sonora de Salsa e Merengue. Começamos com Latino.

0: Você acabou de ouvir Elba Ramalho cantando de Caetano Veloso, Sim, Foi Você. Antes, Paralamas do Sucesso fez de Herbert Viana, La Bella Luna. Também ouvimos Lulu Santos interpretando Dancing Days de Nelson Motta. A abertura do bloco foi com Latino, Louca, composição dele que está na trilha sonora da novela Salsa e Merengue.
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0: Estamos de volta com o Horário Nobre. Eu sou Débora Rajão e agradeço você ligadinho comigo aqui em nosso programa. O Horário Nobre de hoje destaca os trabalhos da atriz Laura Cardoso em telenovelas brasileiras. A atriz faleceu recentemente aos 98 anos. Brilhante foi uma novela produzida e exibida pela Rede Globo em 1981. Na trama, Laura Cardoso interpretou Dona Alda. Esse papel marcou a estreia da atriz na Globo. Ela era uma mulher de universo bastante reduzido, cujo mundo girava em torno do marido, dos afazeres domésticos e era viciada em novelas. Agora a gente ouve as músicas que compõem a trilha sonora da novela Brilhante. Começamos com Cláudio Nucci.

0: A gente tocou para você Angela Rorô, que interpretou o Mistério, de Guto Graça Mello e Naila Scorpio. Antes, Gal Costa, Meu Bem e Meu Mal, de Caetano Veloso. A abertura do bloco foi com Cláudio Nucci, que fez, de autoria dele e Juca Filho, Acontecência, música que está na trilha sonora da novela Brilhante.
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0: Neste último bloco do Horário Nobre, em que relembramos trabalhos em telenovelas brasileiras da atriz Laura Cardoso, vamos falar de Felicidade, novela produzida e exibida pela Rede Globo em 1991. Na novela, Laura Cardoso interpretou Cândida Peixoto, a doce e elegante mãe do protagonista Álvaro. Cândida era viúva do embaixador Aníbal Peixoto. Era uma mulher fina, inteligente, culta e de boa índole. Agora vamos ouvir as músicas da trilha sonora da novela Felicidade. Começamos com Roupa Nova.

0: Temos Joana cantando Estranha Dependência, de Augusto César e Paulo César Valle. Antes, Beto Guedes interpretou Meu Ninho, composição de Ronaldo Bastos e Wagner Tiso. E a abertura do último bloco foi com Roupa Nova, Felicidade, música de Orlando Moraes, tema da novela Felicidade. E assim termina mais um Horário Nobre, que hoje trouxe as trilhas sonoras das novelas Explode Coração, Salsa e Merengue, Brilhante e Felicidade. O programa é uma realização da Rádio Confidência de Belo Horizonte e faz parte da Rede Nacional de Comunicação Pública, com transmissão pela Rádio MEC, pela Rádio Nacional AM/FM Ondas Curtas, no Rio de Janeiro, São Paulo, Maranhão, Pernambuco, Amazonas, Distrito Federal e Belo Horizonte. Eu sou Débora Rajão e agradeço a sua audiência. A produção foi de Simone Pio e os trabalhos técnicos de Washington Bittencourt. Um grande abraço aí pra você e até a próxima. Tchau!
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2: Olá, boa noite para você. Muito obrigado pela sua companhia. A partir de agora, está no ar o Clube do Jazz. O programa é uma realização da Rádio Inconfidência de Belo Horizonte e faz parte da Rede Nacional de Comunicação Pública, com transmissão pela Rádio MEC, Rádio Nacional AM, FM e Ondas Curtas no Rio de Janeiro, São Paulo, Maranhão, Pernambuco, Amazonas, Distrito Federal e Belo Horizonte. Você também pode ouvir o nosso programa de qualquer lugar do mundo pela internet. Eu sou Márcio Rone e te acompanho na próxima hora. A programação musical e o roteiro são de Júlia Heine, sob supervisão de Flávio Henrique Silveira, e os trabalhos técnicos de Carlos Ferreira. Bom, o programa de hoje é dedicado a dois trios brasileiros que vêm se destacando na cena instrumental contemporânea nas últimas décadas, o Mano a Mano Trio e o grupo Trivia. No primeiro bloco, vamos ouvir um pouco do Mano a Mano Trio, um grupo de música instrumental que surgiu em Curitiba, no Paraná, em 2008. Formado por Sérgio Albach no clarinete, Glauco Solter no contrabaixo e Vina Lacerda na percussão, o trio apresenta uma linguagem jazzística mesclada com elementos da música brasileira e do nosso cancioneiro popular. O Mano a Mano Trio tem três discos lançados: Mano a Mano Trio, de 2013, Tripolar, de 2017, e Mano a Mano Trio Toca João Bosco, de 2020. Claro, esse último dedicado à obra do compositor mineiro de Ponte Nova. Bom, vamos começar então a ouvir Mano a Mano Trio com a faixa Roubando Cachecóis.

0: Ouvimos o Mano a Mano Trio com Cobra Criada, de João Bosco e Aldir Blanc. Ainda o trio com Mano a Mano, de Bosco e Chico Buarque. Duas faixas que pertencem ao disco Mano a Mano Toca João Bosco, lançado em 2020. Antes, Bye Bye Brasil, de Chico Buarque e Roberto Menescal. E abrimos o bloco com Mano a Mano Trio, interpretando 17 de outubro, Bud Powell e Roubando Cachecóis. Todas essas músicas do próprio trio.
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11: Está em cartaz em Belo Horizonte, Coliseu, exposição imersiva. É uma experiência cultural e tecnológica em realidade virtual, totalmente inédita, que leva o visitante a uma viagem no tempo rumo ao coração do Império Romano. O diretor, Hugo Teixeira, fala mais sobre alguns destaques que o público poderá conferir.
12: Através de uma jornada que inicia-se há 2.100 anos atrás, nossos visitantes são convidados a visitar e entender a complexidade e o tamanho do maior império já existente no planeta. Através de 7 salas expositivas, contendo painéis informativos, réplicas de objetos históricos, o visitante poderá conhecer melhor a religião, cultura e tudo que envolvia o Império Romano no período do Coliseu. O ponto alto da exposição fica na sala do metaverso, onde, através de óculos de realidade virtual 4K, o visitante poderá ser transportado para a Roma Antiga, andando pelas ruas, visitando pontos turísticos que existiam no período, conhecendo o Coliseu desde a sua entrada ao hipogeu, às arquibancadas e, principalmente, enxergar como um gladiador utilizava daquela arena para entreter o público.
11: Obrigado, Hugo. Coliseu, exposição imersiva, fica em cartaz de terça a domingo no Shopping Diamond Mall até 4 de outubro. Os ingressos podem ser adquiridos no local ou pelo aplicativo Multi. Eu sou o Pedro Henrique Vieira e essa foi mais uma edição do Plug. Nos trabalhos técnicos, Washington Bittencourt.
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14: Estamos de volta com o Clube do Jazz. Obrigado a você pela sintonia. Depois de destacar o paranaense Mano a Mano Trio no bloco anterior, neste bloco vamos ouvir um pouco do som do Trivia, trio formado no Rio de Janeiro na década passada. O Trivia é um grupo de música instrumental com foco nas misturas e fusões do jazz. Composto por Gustavo Moraes na guitarra, Hugo Socha no baixo e Samuel Teles na bateria, o nome do trio vem da palavra Trivia, que no latim refere-se a um local de encontro de três caminhos, refletindo a união dos três artistas. O trio tem singles lançados ao longo de sua trajetória e um EP intitulado De Passagem, que foi gravado em 2021. Bom, a gente ouve o Trivia começando com a faixa Beco.

0: Piauí e Belo Horizonte. Eu, Márcio Rony, me despeço, volto na próxima semana com mais uma edição do Clube do Jazz. Você ouviu programação musical e roteiro de Júlia Heine, sob supervisão de Flávio Henrique Silveira e trabalhos técnicos de Carlos Ferreira. Um abraço para você e até a próxima.
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13: Olá, olá, ouvintes da Inconfidência FM 100,9 Brasileiríssima, é hora de Alto-Falante, edição radiofônica por aqui no Dial, e por isso cá estamos eu, Terence Machado, e ela...
14: Eu, Mariana Lima, boa noite, Terence, boa noite aos nossos queridos ouvintes da Rádio Inconfidência, boa noite ao Washington Bittencourt, que atrás do aquário ali tá mandando beijos e sorrisos e piscadelas.
13: Piscadelas. E vamos correr, porque o nosso tempo tá um pouquinho mais curto durante o período horário eleitoral, né?
14: É isso aí. Bom, vamos então para mais uma playlist de sucesso no seu domingão aqui com o Alto-Falante na Rádio Inconfidência.
13: A sua hora diferente na Inconfidência. Vamos começar essa hora diferente com Deixa a Maré Te Levar, da Super Combo.